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0: na nossa carinhosa Carianha, são 21 horas e 6 minutos. Em qualquer lugar que vocês estejam, alcançando o nosso sinal, obrigado pela sintonia. E agora vamos de dose dupla hoje com Ivan Lins, Começar de Novo e Vitoriosa. Confira aí.
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0: Nossa Carinhosa Carinha, são 22h38. Em qualquer lugar que vocês estejam alcançando o nosso sinal, obrigado pela sintonia.
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0: Bolsa Carinhosa Carinhas, são 23 horas e 17 minutos. É isso, gente bacana, vou ficando por aqui, agradeço a todos vocês que sempre nos acompanham nessa jornada breve pela vida e pela música, um beijo no coração de cada um de vocês, e aquele abraço. Obrigado, meu querido Deus, amado Mestre, por mais uma dádiva de um dever cumprido. Fique com Deus e até lá, saúde e paz, porque o resto a gente corre atrás. Continue com a nossa programação, tá na Pontal, tá legal. E eu voltarei amanhã, se Deus quiser, a partir das 20 horas, com mais um Good Night Pontal. Tchau, tchau, fui.
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1: Então você quer saber seu erro, né? Explica, como se você não soubesse, né? Deixa que eu te conto então, vai.

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1: Conheço o velho ditado desde o tempo do Zagai.

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2: Ei, lasqueira no caminho da feira. Bom dia, bom dia, bom dia. Bom dia a todo mundo. Hoje, quarta-feira, último dia do mês, dia do churrasqueiro, dia do tradutor, dia da secretária. Não é isso? Hoje é o dia de São Jerônimo, dia do Diário Oficial, dia da navegação. Bom dia, bom dia, bom dia para todo mundo, viu, gente? Bom dia, meus amigos vaqueiros, meus amigos agricultores, meus amigos garis. Bom dia a vocês que acordam pela madrugada para os seus afazeres diários. Bom dia, bom dia, bom dia, meus amigos motoristas, padeiros, frentistas nos postos de combustíveis. Bom dia para todo mundo, aos aniversariantes do dia, parabéns. Muitas felicidades. Muitos anos de vida, viu? Bom dia a vocês do norte das Minas Gerais, vocês das cidades vizinhas, vocês de outros estados que nos acompanham aí pelo aplicativo da Pontal. São 4 horas da manhã, mais 55 minutos, já estamos com oferecimento da Superfarma. 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Agora 4 horas mais 56 minutos em Carinhanha. Cantam pra gente Mato Grosso e Matias.

0: Entrevou Sérgio Reis e filhos, escolta de vagalume. Bora levantar, gente. Bora levantar. Agora em Carinha são 5 horas da manhã, 5 horas mais 3 minutos. 5 horas, 3 minutinhos. Um bom dia pra você que acorda cedo. Você quer ceder aquele bom dia. Obrigado pelo carinho, pela audiência, né, Zé? É, Zé. Bora levantar, gente. Bora levantar. Quem é que tá mais nós aqui, hein? Ah, tá ali. Quem é ali, Zé?
1: Deixa eu ver lá direitinho.
0: Porque tem alguém aqui mais nós aqui no outro ali, mas o computador tá meio devagar. É, agora 5 horas mais 3 minutos em Carinhão. É o programa. Isso. É o Beré, parece. Parece que é o Beré, né, Zé? Lá do Yu. É o Beré.
1: Vem aí, Doquinha.
0: Pois é. Agora são 5 horas. Mais 3 minutos. Bora levantar, gente. Bora levantar. Passarinho que não deve ninguém. Já deu linha na pipa. Já pegou, foi a manga do meio, né, Zé?
1: Graças a Deus, Deus quiser.
0: Pois é, então bora levantar. Bora levantar que tá na hora, dona Aurora, viu? 5 horas 4 minutos, 5 e 4 em Carinhanha. É um programa Amanhecer no Sertão. É isso? Programa Amanhecer. Alô, Toninho, alô, Edson. Aqui quem tá mais nós aqui também é o Nivaldo, Nivaldo Pereira. Alô, Nivaldo, alô, Jéssica. Bom dia, bom dia. Ouvindo a gente, muito obrigado, viu? Muito obrigado pelo carinho, pela audiência. Já já nós volta, Zé. Então já já nós volta. Vamos aos nossos comerciais.
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5: É ele, compadre, é ele. Agora, olha a hora. Agora, carinha, são 5 horas mais 17 minutinhos. 5:17.
6: Ei, Doc, a água tá no fogo, viu? Fazer um cafezinho pro seu, Doc.
5: Tá bom, daqui a pouquinho toma esse cafezinho seu, viu, Zé?
6: Tá bom, então.
5: Agora, 5 horas mais 17 minutos em Carinhanha. 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Muito bem, 5 horas da manhã, gente, 5 horas, mais 18 minutos, 5:18. Quem tá com a gente aqui, quem é o Beré? Mas não é o Beré do Yuyu, não. Deixa eu ver quem é esse aqui, vamos ver quem é. Alô, bom dia, é o Beré. Eita, nós tem tá meio atrapalhado aqui, Zé. Vamos ver aqui, Zé. É o computador, acho que tá trocando. Pegou um computador novo agora, falta só instalar aqui. Bom dia, Beré.
7: Bom dia, Duaci, tudo bom?
5: Tudo
7: bem. Aqui é Geovaldo.
5: Geovaldo.
7: É conhecido também por Beré. Manda uma música para Sandrão Boiadeiro. Sandrão. Qualquer música de Boiadeiro aí, você manda aí pra ele.
5: Mas ele não falou o local onde é que ele mora, né? É bom que as pessoas se identifiquem onde é que eles moram, tá bom? Eita, nós tem mais gente aqui, deixa eu ver. Matheus em Olhos d'Água. Bom dia, Matheus. Bom dia, bom dia. Pessoal de Olhos d'Água, ouvindo aí o programa Amanhecer no Sertão. Deixa eu ver se tem mais gente aqui. Tem aqui, deixa eu ver quem é que tá com nós aqui. É o Jurandir, se é o Jurandir. É, tá no nome de Jurandir aqui o perfil, né? Bom dia.
8: Bom dia, Doce Santo, que é Jurandir de Alagoinhas.
5: Tá bom, Jurandir.
8: Mandar um, quero pedir uma música aí de Cristiano Neto. Agradecer a minha esposa aqui, Maria Aparecida, e o pessoal aqui da Lagoinha e Dói, que sempre manda um bom dia pra mim também, viu? Esse é pra ele e todos que vêm na escuta, e tá vocês bom. Daí da rádio.
5: Tá bom então, meu irmão, um abraço, Jurandir. Meu amigo galego, galego do 12, acorda cedo, viu, gente?
9: Assis Santos, e aí, como é que tá? Tudo bem? Passando
5: tudo
9: aqui
5: bem.
9: Pra dar um dia de 0 a 100, não quer ser ninguém.
5: Nossa.
9: Mais uma quarta-feira, né? Que Deus abençoe a todos.
5: Amém.
9: Um bom dia, um dia abençoado a todos. Valeu, um abraço a todos.
5: Bom dia, bom dia, bom dia, meu amigo galego do 12. Ouvindo a gente, né? Né, Zé?
6: Graças a Deus, graças a Deus.
5: É, graças a Deus. Vamos seguir, tem mais gente aqui. Quem é? Meu amigo Enedino Baixinho tá com a gente. Alô, Enedino, bom dia. Como é que vai, meu irmão? Tudo bom? Quem tá com a gente também é quem é Vera, em Pouso Alto. Alô, Vera, bom dia.
10: Bom dia, tô assim, tudo bem?
5: Tudo jóia. Você
10: manda aí pra minha música de Amado Batista, Maramara. Eu ofereço pra vocês da rádio. Minha filhinha Dayane, que tá lá em Goiânia, te ouvindo, tá vendo aplicativo. Meu esposo Eduardo, aqui no Pouso Alto. Minha mãe Francilina, meu pai Geraldo. Minha cunhada Zaya, meu irmão Cidelcinho, meu sobrinho Kaique Rick. Pra todos os ouvintes aqui do Pouso Alto, todos os ouvintes lá em Macambeira. para minha amiga Vânia, para o esposo dela, a família, para a Maitá, lá em Descoberta, e para todos os ouvintes que estiver ouvindo. Bom dia, está na Pontal, está legal.
5: Bom dia, bom dia. Está na Pontal, está legal. Agora, Cariange, são 5 horas da manhã. 5 horas mais 21 minutinhos. Quem é que vai cantar pra gente? André e da Viola. Depois tem o Amado Batista.

0: trem, bom, Tião Carreira. É, rapaz, Tião, é Tião do carro e pagodinho, meu pai. É, rapaz, Tião do carro e pagodinho, meu pai, o nome da música, Zé, nome da música.
1: Meio atrapalhado, né, Duque?
0: Meio atrapalhado. Vamos lá, meu filho. Agora 5 horas mais 32 minutinhos em Carinhanha. Vamos trazer agora a previsão do tempo. Vamos ver como é que vai ficar o tempo para hoje.
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0: Vamos lá saber como que vai. Rapaz, hoje a temperatura subiu demais, viu? Será que tá errado isso aqui? Que não pode, viu? A temperatura para hoje, a máxima 40 graus. Meu Deus. A temperatura máxima 40 graus, a mínima 24. A umidade relativa do ar máxima 57%, a mínima 22. A probabilidade de chuva 0%. Tá aqui no clima tempo para hoje, dando aí 40 graus. É muito quente, viu, gente? Eu não sei como é que suporta, né? Principalmente as árvores, as plantas, elas que não se movem, ficam ali intactas. E não sei, viu? É uma coisa de Deus mesmo, viu? 40 graus hoje, gente, viu? 40 graus. 5 horas mais 33 minutos. Vamos aos nossos comerciais. Já, já a gente volta.
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3: 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Olha a hora, gente, olha a hora. Agora são 5:43 em Carinha, 5:43, um bom dia, é isso, é um bom dia para você que acorda cedo. 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
1: Ei, lasqueira no caminho da feira, bora levantar, gente, bora levantar, bora levantar, bora levantar, bora levantar. Agora são 5 horas mais 47 minutos em Carinhanha, segue o programa Amanhecer no Sertão. 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
2: Graças a Deus, graças a Deus.
1: Isso, vamos seguindo com o programa? Eita, nós. Bora levantar, gente, bora levantar, que tá na hora. Bora levantar. É, quem tá com a gente aqui é a Corrinha. A Corrinha lá do município de Coribe. Alô, Corrinha, bom dia.
3: Bom dia, Doacir.
1: Tudo bem, Corrinha?
3: Bom dia, aqui é Corrinha do Govim, aqui é Corrinha aqui da Varginha.
1: Varginha, perto ali do Govim.
3: Pediu uma música aí de Cristiano, né? Ontem eu pedi, mas você não passou a música ontem. Ah. Gostaria de pedir uma música de Cristiano Neves e oferecer pra Dona Santa, seu Adilon, pra todo, pra Flora, no Morrão, pra todo mundo do Morrão aí, pra minhas amigas do Govi,
1: certo,
3: pra minhas amigas do Ramalho aí, pra todos aqui da Varginha, do Govi, e ofereço pra Odilo, meu marido, aqui é Corrinha aqui, viu, e ofereço mesmo pra você e pra Zé. Tá faltando pouco, 2 dias pra mim sair, pra mim ir embora. Só tenho amanhã e depois aqui, né? O domingo eu já vou viajar de novo, mas hoje, amanhã eu tô aqui ainda, viu? Manda um alô aí pra nós aí. Um abraço pra você e tenha um bom dia pra você e pra Zé, viu?
1: Obrigado. Um bom dia. Obrigado, Corrinha. Obrigado, viu?
3: O Cristiano, né, viu? Você manda música pra nós aí, viu?
1: Tá bom.
3: E pra
1: então.
3: Carlos no Xingui também, pra mãe dele. Pra todos que estão ouvindo a rádio, viu?
1: Tá bom então, Corrinha. Um abraço, bom dia. Um bom dia, um bom dia. Quem é que tem mais gente aqui, mais nós, Zé? Quem é que tá mais nós aí, Zé? Vê aí.
2: Ah, deixa eu ver aqui no telefone aqui, Doc.
1: No telefone, Zé? Ah, é o Clécio Gonçalves, neste Souza. Vamos ver aqui. Alô, Clécio, bom dia.
4: Bom dia, Duarte. É de Carinhanha. Estou aqui em Nova Sabatina, escutando o programa seu, como bom.
1: Ah.
4: E então, com a música de Barreirito pra nós aí.
1: Certo.
4: Qualquer uma do Barreirito.
1: Barreirito, bom demais.
4: Um abraço aí pra todos os colegas aí de Carinhanha, Capinhão.
1: Certo.
4: Ainda tô por aqui ainda, dando uma trabalhada aqui. Valeu, meu amigo, então, bom dia.
1: Bom dia, bom dia. Bom dia, um abraço, viu, meu irmão? Que Deus o abençoe. Vamos seguindo com o nosso programa, né, Zé? 5 horas mais 50 minutos. Meu amigo Theo, Theo da Ema tá com a gente, né, Theo? Quem é esse aqui, Zé? Deixa eu ver, é o Joaquim Mamão, lá da Agrovila 23. Alô, Joaquim, bom dia.
5: Bom dia, Duarte Santos. Tá bom? Bom dia, Zé Ruela.
2: Bom dia.
5: Bom dia, Galego do Doce. Ah. Bom dia, Ademir da 23 da Padaria.
1: Ó, Ademir da Padaria.
5: Duarte, passa uma música de Amado Batista em Madrugada, que dorme na cidade.
1: Amado Batista. O Bedemar lá no Pará tá com a gente, né, Bedemar? Bom dia, Bedemar.
6: Bom dia, Seu Darcy Franco. Bom dia, Seu Zé Ruela. Bom dia, Theo. Bom dia, Galego do Doce. Bom dia, Seu da Pamonha. Bom dia, Beré. Bom dia, Zé Fininha, no Morro da Cambota. É. Bom dia pra todos os vaqueirados. Seu Zé, manda uma música aí, que tá na pondalinha pra esse povão aí.
1: Tá bom, então. Pode deixar com nós, que a gente manda, né? Quem tem mais gente aqui, chequem aqui. Mande um bom dia. Ah, já mandei pra Nivaldo. Edson e Alagoinhas tá com a gente. Alô, Edson. Aí, Alagoinhas. Toninho no Alto da Peroba e Yuyu também tá com a gente. Tá aqui. É, bom dia, feliz quinta-feira pra todos nós. É, Toninho do Yu, Juliana do Canto do Riacho. É, rapaz, é. Ah, tá mandando um bom dia pra Toninho lá, né? Juliana lá do Canto do Riacho. Bom dia, Juliana. Bom dia, pessoal, todos aí do Canto do Riacho. Não é isso, ouvindo a gente. É, Rogério Nunes já tá por aqui. Não é bom, Rogério? Theo da Ema já tá por aqui também. Alô, Theo, bom dia. Quem é que vai cantar pra gente? É o Cristiano Neves. Carta no Quintal. Agora faltando 8 minutinhos para 6 horas da manhã.

0: A colina do amor. Bora levantar, gente. Bora levantar. 6 horas da manhã. 6 horas. Já, já a gente volta.
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8: Ei, lasqueira no caminho da feira. Olha a hora, gente, olha a hora. Agora 6:16 em Carinhanha. 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
8: 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Daqui a pouquinho tem a oração da manhã. Acho que termina amanhã também o horário eleitoral, né, Zé? Eu acho que é amanhã. Alô, Marleide, em Casa Amada, bom dia! Bom dia, Marleide, aí em Casa Armada, Yuyu, ouvindo o programa Amanhecer no Sertão, nessa manhã abençoada, né, gente? Hoje, quarta-feira, hoje vai ser quente, viu? Hoje vai ser quente. Ah, já saiu do ar aqui, ó. Alguém que mandou alguma coisa ali pelo WhatsApp da Pontal, não tem nem como eu visualizar mais, tá bom? Manda um bom dia pra Janete, aí no Govir, ouvindo a gente, né, Janete? Bom dia, bom dia. Dolores Duque, alô Dolores Duque, bom dia Dolores.
10: Dia Doce.
8: Tudo bem?
10: Eu sei que o menino Jesus abençoa nosso dia.
8: Amém.
10: Mas seja feliz, de muita paz, muito amor.
8: Muito bem, Dolores Duque, é porque é do Julião, não é isso? Daqui a pouquinho tem a oração da manhã. Canta o prazer de Paulo e Paulinho. Cai sereno.

Paulo e Paulinho, cai sereno. É o programa Amanhecendo Sertão. Gente, 6 horas mais 22 minutinhos. Falar nisso, mandou um bom dia aqui. Pra quem é aqui, deixa eu ver, Zé. Né? Quem é, Zé? Bom dia, Duaci. Tudo bem? Tô te ouvindo. Você todos os dias. Quem é que tá falando aqui, Zé? Ah, é a Ana Lúcia. Acho que é a Ana Lúcia, né? De onde é a Ana Lúcia, Zé? Ah, Ana Lúcia, eu não sei de onde que é que ela mora, reside a Ana Lúcia. Mais um bom dia pra você, viu, Ana Lúcia? Tá bom? Ana Lúcia, bom dia, obrigado pelo carinho, pela audiência. Tem mais gente aí, Zé? Ah, tá ali também, deixa eu ver quem é. Tá mais nós também. Deixa eu ver quem é, Zé. Ah, mandando um bom dia aqui também, mandou até uma mensagem da manhã. É quem, Zé? Deixa eu ver quem é. Ah, é a esposa de Carlinhos do Pão. Ela não... Como é o nome dela, Zé? É... Não tem o nome dela aqui. Esposa, tá aqui. Esposa de Carlinhos do Pão. Tá aqui no perfil. É isso? Não vai dar tempo pra atender mais ninguém, viu, Zé? Tá bom? Não vai dar tempo pra atender mais ninguém. Guarda o horário. Falar isso amanhã acaba, né? O horário eleitoral. Parece que é amanhã. Aí sim, volta à normalidade, não é isso, Zé? Graças a Deus. Quem tá com a gente também é o meu amigo Valtinho Caminhoneiro. Alô, Valtinho, aí no Capinão, bom dia. É, rapaz. Gil Barbosa, aí em Juvenília. Alô, Gil. Bom dia, Gilberlândio. Bom dia, meu irmão. Deus te abençoe, viu? Tá certo? Não vai dar... Quem tá com a gente também é o... Quem é? Você tem mais gente? Tem mais gente? Ah, não vai dar tempo mais, né? Não dá tempo. Já tá na hora, esgotando o tempo. O tempo tá esgotado, né, Zé? Tempo esgotou, Zé. Não vai dar tempo mais, não. É, Luciano da Van, lá de Serra do Ramalho, tá com a gente, viu? Não dá tempo pra mais nada, gente. Vamos trazer a oração da manhã, né? Vamos trazer a oração da manhã pra gente agradecer a Deus por tantas coisas boas que Deus tem colocado no nosso caminho, não é isso? O Cesário também tá com a gente. Um abraço, Cesário. Vamos trazer agora a oração da manhã. Tempo tá corrido, né, Zé? Tempo tá corrido. Vamos agradecer a Deus. Nem vou entrar aqui hoje na mensagem da manhã no computador. Vou atender as pessoas que não vão... Não vai dar tempo, não é isso? Tempo tá corrido. Vamos atender aqui a Janete, lá do Govir. Ela mandou aqui a sua mensagem. Que Deus abençoe nosso dia com paz, amor e alegria, nos dando saúde e nos livrando de todo mal. Bom dia. Amém, amém, amém, amém. Não é isso? Mais gente aqui pra gente agradecer a Deus por tantas coisas boas, né? Tantas coisas boas. Ah, também teve ali, Zé, deixa eu ver. É. A gente vai olhando aqui, se tiver alguém aqui, a gente pede desculpa, às vezes a gente não observa, né? As pessoas mandam, a gente não presta atenção, não é isso? Ruth Gaspar, professor Ruth Gaspar. Quarta-feira, 30 de setembro, último dia do mês. De uma coisa eu tenho certeza, que Deus está comigo e estará no controle, no 9 meses, não é isso? Controle no 9 meses que se aproxima. Aliás, no novo mês que apagou aqui, que se aproxima, viu, gente? Amém, amém, amém. Deixa eu ver aqui. A Daílde Rodrigues também pedindo oração para toda a família aí no Boqueirão. Em Yuyu, meu amigo Enedinho Baixinho, aí da Vaza é Grande. Começar o dia na presença de Deus é iniciar a batalha com a certeza da vitória, e é verdade, sem sombra de dúvidas. Nelson Souza e Luiz Antônio de São Paulo. O amanhecer é a parte mais bonita do nosso dia. É o momento em que Deus nos diz: levanta-te, tem um novo dia para você. Vai à luta e sem medo, pois estou contigo. Amém, amém, amém. Muito bonita também a mensagem. Que Deus nos abençoe. Tonilo da Peroba em Iur. Quarta-feira, há um sol para cada manhã, uma esperança para cada dia e Deus para toda a vida. Amém, amém, amém. Como é bom, né, gente, acordar recheado do Espírito Santo, né? Como é maravilhoso. É isso, Massinho da Borracharia, Agrovila 23. Para hoje, que todas as coisas boas em nossas vidas se multipliquem e que a mão de Deus esteja sempre sobre nós.
Amém. Amém, amém, amém. Que bonito, né, gente? Que maravilha. Não é isso? Meu amigo Cheiroso tá com a gente também, né, Cheiroso? Que Deus abençoe. Cheiroso e família, ouvindo aí o programa Amanhecer no Sertão. Não é isso? Mais gente aqui. Mande um alô para meus filhos Leones, Leonardo, Odilon Filho, para minha mãe na Ilha de Zezé. Aqui é Quinha da Fazenda Retiro. Coloque a minha família em oração. Bom dia, que a paz do Senhor invada sua manhã e seu dia. Amém, amém, amém. Viu? Tá certo, gente? Que Deus abençoe a gente ricamente. É de Sonha Lagoinhas. A paz de Deus. O amanhecer é a parte mais bonita do nosso dia. É o momento em que Deus nos diz: levanta-te, tenha um novo dia para você. Vá à luta, sem medo, pois estou contigo. Amém, amém, amém. Rogério Nunes, lá em Goiânia. Para hoje, que seja infinito tudo aquilo que vier para florir e abençoar e fazer sorrir. Bom dia, Rogério. Bom dia, família. Bom dia a todos. É isso, que Deus abençoe. Bom dia aí para meu amigo Cheiroso, tá ouvindo a gente, né? É isso? E Edinalva também. Edinalva também tá lá ouvindo a gente. Obrigado, Edinalva, tá bom? Gente, não dá tempo para mais nada. Muito obrigado pelo carinho, pela audiência. Que Deus nos... Aqui apareceu aqui, foi o meu tio José Maria, tá ouvindo a gente. Não sei se está nesse mundão de meu Deus, se está aqui na Bahia ou em São Paulo, mas um abraço aí para o tio José Maria, o irmão da minha mãe, minha querida mãe, Dona Neizinha. Agora 6:29. Muito obrigado, viu, gente? Eu volto amanhã com mais um programa Amanhecer no Sertão. Muito obrigado pelo carinho, pela audiência. Que Deus os abençoe ricamente, cada família, cada lar, que leve muita paz, que portas e janelas continue abrindo e a prosperidade chegando até as suas famílias, tá bom? Um grande abraço e até amanhã. Tchau, tchau.

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4: Mais uma vez estamos juntos aqui no programa O Guardião das Sete Chaves. E esta é a carta da Hortência Saúde da Anunciação de Lauro de Freitas, na Bahia.
5: Vamos ao seu relato. Olha, Guardião Oxóssi, o meu drama começou há um ano com a morte estúpida do meu filho, vítima de uma bala perdida, quando ele tinha apenas 19 anos. Só pode falar desse assunto quem sofre esse tipo de problema. Esse meu filho com 19 anos, não é por ser meu filho não, porque ele morreu. Mas era o filho que toda mãe sonhava. Menino bom, educado, trabalhador, estudioso. Então, um belo dia, ele saiu para trabalhar junto com o irmão. Daqui a pouco, o irmão voltou e falou: "Mãe, meu irmão levou um tiro." Eu corri para ver. E ele morreu nos meus braços, no meio da rua. Olha, Guardião Oxóssi, é uma coisa terrível a perda de um filho. Ele já com 19 anos, quer dizer, só com 19, porque tinha muita vida pela frente, nunca fez mal a ninguém, nunca se envolveu com coisas erradas e acontecer uma coisa dessas. Eu entrei numa depressão tão grande, que eu já não sei nem mais relatar para o senhor as coisas que passaram pela minha cabeça. Me entregar a bebida, dar fim à minha vida. Eu vivo até hoje chorando o dia inteiro e à base de calmantes, porque eu não consigo ficar sem. Palavras de médicos e psicólogos não estão resolvendo o meu problema. Sei que a palavra do médico e do psicólogo é uma palavra inteligente, mas o meu sofrimento não está na minha falta de inteligência. Está no meu sentimento. Está dentro do meu coração. Apagar aquele momento que eu vivi está muito difícil. Mas não acho agora impossível. Ouvindo o seu programa, tomei coragem para lhe escrever. Porque, na verdade, eu estou necessitando de uma força espiritual. É nisso que eu estou acreditando agora. Eu acho que é dessa forma que eu vou encontrar forças para retomar minha vida e voltar a viver. A dor é muito grande. A dor é incurável. Mas um tratamento espiritual me acende uma luz no fim do túnel para que eu possa retomar minha vida. E eu tenho certeza que com a sua seriedade, com a força que o Senhor tem com os orixás, com vossos santos, eu vou retomar a minha vida. Não que ela tenha mais sentido para mim, mas Deus me deu a vida para eu viver. Se Ele tirou meu filho aos 19 anos, é porque Ele tem os motivos dEle. Eu preciso muito da sua ajuda. Eu preciso muito de uma ajuda espiritual. Eu já não suporto mais sofrer, Guardião Oxóssi. Gostaria de saber se o senhor tem interesse em tentar me ajudar. Que a fé não está faltando em mim, não. Está faltando forças. Fé, não. Meu nome é Hortência Saúde, da Anunciação, de Lauro de Freitas, Bahia.
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sua cartinha. Tentar? Não, eu vou te ajudar. Porque tentar é para quem não sabe fazer e não tem confiança nos orixás. Eu vou te ajudar, porque eu tenho na minha coroa a força dos meus orixás. E sei fazer os trabalhos que você está precisando. Com certeza, você escreveu para o lugar certo e para o Babalaorixá certo. Porque quando eu digo certo, é porque eu sei fazer os trabalhos. 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Eu preciso levar você na praia. Para que possamos fazer o seu trabalho. Tem que ser feito na praia, nos pés e na presença da

0: que a mamãe Iemanjá irá lhe abençoar. E digo mais, você que está me ouvindo aí, aonde você estiver, tenha certeza que o seu problema tem solução. Me perguntaram se eu fazia trabalho com seu Exu, rei das sete encruzilhadas. Eu vou falar uma coisinha para você. Eu faço, porque ele tem o poder de realizar trabalhos, bruxarias, magias, para trazer teu amor de volta, fazer abertura de caminhos nas linhas da Calunga Grande e da Calunga Pequena. Com certeza, todos os feitiços feitos pelo seu Exu das Sete Encruzilhadas possui sete vezes mais poder e por isso são extremamente fortes e eficazes. Solicitar ajuda dele é ter um poderoso aliado para poder vencer qualquer demanda. Por mais difícil que pareça, os seus objetivos, tenha certeza, porque aqui você realiza o seu sucesso e encontra a palavra amiga. E quem sabe fazer os trabalhos, o seu Exu das Sete Encruzilhadas, trabalho com ele sim, ele é forte, poderoso, é o rei das sete encruzilhadas. Laruiê, Exu, Exu, Laruiê, salve o senhor.
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0: Em homenagem, você deve estar escutando aí uma música, um ponto para Exu. Deu sete, todo o povo das sete encruzilhadas, é isso aí comigo. Tem brincadeira não, na minha sala de Exu não tem brincadeira, porque lá nós temos o Exu da pesada, com certeza. Eu fico aqui pensando nesses pais de santozinhos que tem por aí, que dizem, ah, eu só trabalho na direita. Como é que você vai desmanchar o que você não sabe, rapaz? Se não sabe mexer com a esquerda, não sabe desmanchar. Para mim, tu és um nenê, tu és um aprendiz. Gente, conhecimento é sabedoria. E quem renega sabedoria é um burro.
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4: Meu povo, foi com a proteção do Orixá da Justiça que foi resolvido mais um problema no Ilê Axé Palácio dos Orixás. Quem reinou na cabeça do Guardião Oxóssi foi Xangô, e eu digo, pedra rolou, pai Xangô lá na pedreira, segura o ponto, meu pai na cachoeira. Tenho o meu corpo fechado, Xangô é meu protetor. Firma esse ponto, meu filho, pai de cabeça chegou. Ele vem de Aruanda, ele vem trabalhar. Ele vence demanda, ele é seu pangará. Caô, caô, caô, caô. A justiça chegou, Xangô, ele é seu arirá. Hoje a carta que tenho em mãos é da Regina da Silva Souza, da cidade de Lagarto, no estado de Sergipe. Em sua carta, ela diz: Bom dia, Guardião Oxóssi, e a todos que escutam o programa O Guardião das Sete Chaves. Meu caso é um pouco diferente desses que eu escuto. Não quero ninguém de volta. Não quero financeiro nem saúde. Eu estava mesmo era com sede de vingança. Meu ex-marido foi embora e tinha levado todas as coisas. Dinheiro, joias, casas. Não deixou nada para mim. Entrei com uma ação jurídica contra ele, mas já vinham me enrolando há 5 meses. Coloquei na minha cabeça que ele ia se arrepender e devolver minhas coisas. 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Como eu morava distante, resolvi fazer tudo por telefone. Fiz a consulta e no mesmo dia iniciei o trabalho. Foi tão impressionante que o meu ex veio na mesma semana na minha casa com o advogado dele, falando pra gente pôr um ponto final naquela história. Que ia me devolver tudo, que queria paz na vida dele. Eu fiquei de queixo caído. A todos do Ilê Axé Palácio dos Orixás, muito obrigada. Guardião Oxóssi, agora sem dúvida, quando tiver algum problema, já sei a quem procurar. Fiquem todos com Deus. Eu sou Regina da Silva Souza, da cidade de Lagarto, no estado de Sergipe.
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4: Deixa eu falar o telefone aqui pro povo. 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
3: Eu quero dizer aos meus amigos ouvintes que não sou dono de casa de material de Umbanda. Vivo de loja de material de Umbanda. Eu sou pai de santo, sacerdote, afro-brasileiro. Aí eu fico vendo as pessoas. Vem aqui, quando eu passo a lista de materiais para eles, eu digo, vá lá comprar, filho, vá lá comprar, filha. E muitos dizem, ah, meu Deus do céu, eu vou morrer. Essa macumba vai me matar. Eu não tenho como comprar isso, mas eu tenho que ajudar o meu filho. Eu tenho que ajudar a minha família. Peraí, o que é que eu tenho com isso? Se a própria pessoa não dá valor à vida dela, à vida dele, tem mais é que morrer pra lá mesmo. Eu dou a opção de viver. Agora, se a sua opção é querer morrer, que morra por aí mesmo. Eu ajudo, já não cobro o meu trabalho. Me traga apenas material que o meu axé, eu não cobro, nunca cobrei, mas tem que ter ao menos a boa vontade, né? E correr atrás, providenciar o material. Com tantas casas que vende materiais por aí, compre, assim eu vou te ajudar. Então a pessoa que tem fé, coragem, disciplina, amor, querer viver, gente. Deixa eu dizer uma coisa para vocês. Eu atendi um homem em cima de uma cadeira de rodas. Ele é um advogado. De repente, do nada, esse homem sadio, muita força para trabalhar. Mesmo em cima de uma cadeira de rodas, ele de repente sentiu uma dor no estômago. Foi lá no médico. O médico falou, não estou vendo nada aqui não. Fez vários exames e nada achou. Veio falar comigo, pai guardião de Oxóssi. Joguei os búzios para ele e falei, isso daí é um câncer espiritual, é um câncer maligno, mandado, magia. Ele olhou para mim e falou, pai guardião, tem jeito? Vamos jogar os búzios. e falei, tem jeito. O que fazer? Perguntou ele. Eu disse, preciso desse, desse e desse material. Ele falou para mim, pai guardião, por Deus do céu, que eu não tenho dinheiro desse material, mas o senhor pode encomendar, que até no máximo no final do dia, estarei aqui com dinheiro para pagar esse material. Isso é que é fé, gente, isso é que é fé. Não tem, mas correu atrás, conseguiu, agora tá aí curado, sem câncer, sem dores, sem nada. Me procurou, fez oferenda para os orixás. O Batalá curou esse homem, porque teve fé, tem fé, tem fé? Vem falar comigo, não tem fé? Não vem aqui não, aqui não é igreja católica e nem evangélica. Aqui é centro de macumba. Eu não sou médico para passar remédios, eu sou pai de santo. Quem cura? Não sou eu, são as entidades. Não gostou? Paciência! Eu sou a si mesmo, pai guardião de Oxóssi!
4: Meu povo, a carta de hoje é da nossa amiga Catarina Valadares, que mora na cidade de São Luís, no estado do Maranhão, que teve a proteção do Caboclo Sete Pedreiras. Portanto, antes de começar a leitura desta carta, eu digo... Seu juramento ele fez. Em cima da cachoeira, foi ouvido por Xangô, que lhe deu sete pedreiras. Sua lança é o raio, o seu brado é o trovão. Ele reina nas montanhas, a pedreira é o seu chão. É justiceiro, é guerreiro, é orixá. Ele é sete pedreiras e seus filhos vêm salvar. E em sua carta ela nos diz... Mãe Della Mar e de Manjá, meu respeito. Primeiramente quero agradecer a Deus e depois a senhora... que na hora certa me deu a tranquilidade necessária para que eu pudesse realizar um objetivo, para que tudo desse certo na prova prática do DETRAN que eu iria fazer. E graças a Deus, tudo saiu como foi solicitado durante os trabalhos feitos no Ilê Axé Palácio dos Orixás, através da senhora, mãe Della Mar e de Imanjá. Eu já havia sido reprovada uma vez e fiquei muito triste. Pensei em não fazer mais e deixar para lá o sonho de dirigir meu próprio carro. Mas aí, eu procurei o lugar certo e a pessoa certa na hora certa. O exame se realizaria no sábado. E eu estava desolada, pensando no que fazer. Pois tinha certeza de que seria mais uma decepção. Era terça-feira, quando então resolvi ir ao Ilê Axé Palácio dos Orixás. Fui procurar a mãe Della Mar e de Imanjá. Diferentemente de alguns testemunhos, a mãe Della Mar deu uma sonora gargalhada quando lhe falei da minha angústia. Ela mandou que eu tomasse uns banhos de ervas até uma hora antes de sair de casa para ir fazer as provas. E me garantiu que os orixás estariam ao meu lado o tempo todo. E que eles não permitiriam que eu errasse uma vez sequer. Depois... disse que eu poderia voltar para casa e fizesse tudo do mesmo jeito que ela falou. Pois não é que deu tudo certo? Eu passei na prova e hoje sou uma pessoa habilitada a dirigir e muito feliz por isso. Pois foi um passo a mais que eu dei na minha vida. Meu pai Oxalá cuidou de tudo para que desse certo. Claro que atendendo aos apelos dessa intermediária e amiga, que é ela, a mãe Della Mar e de Imanjá. Que coisa maravilhosa! Ele não permitiu que as chuvas constantes aqui em São Luís atrapalhassem o meu desempenho. E o dia amanheceu lindo com o sol. E eu consegui ficar tranquila na hora do exame e fiz tudo certinho. Eu sei que para muitos, tirar a carteira de motorista não é algo tão importante assim para ser comemorado. Mas para mim é sim. E é por isso que eu estou aqui, dando meu testemunho de agradecimento. Assina... Catarina Valadares, da cidade de São Luís, no estado do Maranhão. É, minha gente, a justiça de Xangô se fez presente nesta carta através do Caboclo Sete Pedreiras, que reinou na minha cabeça, é dessa sua amiga mãe Della Mar e de Imanjá, e mais um problema foi resolvido. Portanto, amigos e amigas, eu digo, tem problemas? tragam para que nós possamos te ajudar. O Guardião Oxóssi, ou eu, Mãe Delamar e de Iemanjá, nós vamos te dar uma solução. Esse é o nosso programa, o Guardião das Sete Chaves. 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
3: Alô, queridos e amados ouvintes. Eu do seu, do nosso programa, o Guardião das Sete Chaves. 15 dias atrás, levei ao ar uma carta onde dois irmãos se encontraram, onde fazia mais de 45 anos. E hoje está aqui a carta de agradecimento. Quem nos escreve novamente é o irmão que encontrou o irmão desaparecido. Vamos à sua história quando ele nos diz. Caro amigo Guardião Oxóssi, desta vez lhe escrevo para desejar um bom dia do fundo do meu coração. Para falar a verdade, amigo, eu não acreditava muito nos seus trabalhos. Quando a minha esposa pediu que eu mandasse uma carta para o seu programa, perguntando sobre o paradeiro do meu irmão, o senhor disse que meu irmão era aquele que trabalhava junto comigo como meu auxiliar de volante. Foi quando o senhor disse que fosse nos documentos dele que iria encontrar na carteira dele a mesma filiação que a minha. Foi o que eu fiz. Ao chegar para meu irmão, pedi os documentos para ele. Ele ficou assustado, pensando até que eu iria mandar ele embora. Quando olhei no documento dele, puxei os meus documentos e mostrei para ele. Quando ele viu que o mesmo pai dele é o meu mesmo pai, Guardião Oxóssi, nós nos demos aquele abraço. Fizemos uma festa, reunimos toda a família. Hoje, em dia, não somos só compadres, somos compadres, irmãos e companheiros de trabalho cada vez mais juntos. Guardião Oxóssi, para mim, a minha vida tinha perdido o sentido. Eu já não tinha as esperanças de encontrar meu irmão desaparecido. Foi quando, mesmo sem querer acreditar no Senhor, resolvi mandar uma carta e o Senhor descobriu o paradeiro do meu irmão. E de hoje em diante, eu lhe digo, acredito no Senhor. Tenho outros problemas para o Senhor resolver. Eu ia levar para o Maranhão, mas não irei mais fazer isso não, pois o que o Senhor fez para mim é mais do que prova suficiente. E o Senhor é um homem capacitado e o Senhor entende realmente das coisas. Guardião, só tenho a agradecer primeiramente a Deus, segundo ao Senhor, e esse é o motivo ao qual estou enviando esta carta. Muito obrigado. Assina o irmão que encontrou o irmão desaparecido.
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3: É, queridos ouvintes, aí está mais uma prova dos trabalhos sérios, limpos, honestos do Guardião Oxóssi. São para mais de 30 anos de experiência. São para mais de 30 anos fazendo isso. Quando eu consulto você e tem alguma dúvida, levo a sua história para a cabeceira da minha cama. Através de meus sonhos revelativos, eu encontro o problema. Quando você manda a sua carta, faça a mesma coisa. Tenho visão através dos sonhos tenho uma visão através dos guias dos orixás. E lá irei saber como trabalhar, quais materiais usar e como lhe trazer a solução para seu mais difícil problema. Pois eu sempre digo, a doença, a força dos orixás tem sua cura e todo problema, a força dos guias, dos pretos velhos, tem a sua solução. 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

Ô, minha gente, muito bom dia, minha gente, está começando o nosso Café com Notícias, quarta-feira, dia 30 de setembro, eu sou o Jota Pinheiro, Café com Notícias começando, estamos aqui ao vivo, na cidade de Carinhanha, Bahia, Brasil, às margens do São Francisco, está a linda cidade, na divisa com o norte das Minas Gerais, na divisa com a cidade querida de Malhada, estamos juntos, eu sou o Jota Pinheiro, ou Jotão, se você preferir. Muito bom ter a sua sintonia, você que acorda cedo, nos dá essa audiência maravilhosa, que Deus pague a vocês, a você, o senhor, a senhora, os jovens e as crianças também, muita criança acordando cedo para acompanhar o Jotão. Vamos cantar para Deus abençoar? 7h33, Café com Notícias começando, muito bom dia amigo, muito bom dia minha amiga, vem com o Jotão! Música.

0: Ô, gente, 7h34, nosso Café com Notícias no ar. Bom dia, minha gente. Bom dia, bom dia, bom dia, bom dia.
1: Bom dia, Mãe Natureza.
0: Deus abençoe a todos nós, a gente aqui, você aí, as nossas famílias hoje, sempre. 7h35 no Café com Notícias, 7h35. Daqui a pouco tem o Padre Alan da cidade de Malhada para falar sobre mais um evento festivo da paróquia Santa Cruz. Daqui a pouco o padre falará sobre a programação que a cidade de Malhada já se prepara para viver. Tem, aliás, temos duas, né? Temos duas aí já. E o padre vai explicar daqui a pouco quais são as programações, o que vem por aí nas festividades católicas da cidade de Malhada. Hoje também tem a psicóloga Cirleide Silva está aqui com a gente para trazer uma fala. Eu não vou nem chamar de entrevista, mas uma fala, uma mensagem ao nosso público sobre o Setembro Amarelo. Inclusive, ela está de amarelo aqui na minha frente. A psicóloga Cirleide Silva está aqui com a gente. Setembro Amarelo é um mês. Setembro Amarelo é o mês de prevenção ao suicídio e, mais do que isso, de valorização à vida. E já uma reflexão para você que está acompanhando a gente aí, como está a sua vida? Você está se valorizando, seja no meio profissional, no meio pessoal, enquanto indivíduo, está cuidando de você? Como está a sua saúde mental? Como é que está a sua cabeça? No popular o povo fala assim, como é que está a cabeça? A cabeça está boa? Ou você só anda sorrindo, mas está cheio de problemas, de dores, de dificuldades? Olha, tem que fazer uma reflexão, mas quem vai dizer daqui a pouco que reflexão você tem que fazer, que caminho você tem que tomar, é nossa psicóloga Cirleide Silva, que já está aqui com a gente, chegou cedo, já tomou um café também e já está aqui pronta para conversar com a gente. Programa um pouco mais curto por conta do horário eleitoral gratuito, mas a gente vai aqui tocando o nosso programa da melhor forma possível para te fazer companhia nesse começo de manhã. Carinhanha começa mais um dia com temperatura quente. A expectativa para hoje é que a temperatura chegue aí na casa dos 38 a 40 graus. Hoje deveremos ter um dia mais quente também. E a sensação térmica pode ser maior ou menor, a depender de onde você esteja. Quem trabalha ao sol, a gente já orienta desde o começo do programa, tome água, se hidrate desde cedo, os veinhas, as veinhas, as crianças, se cuidem, comecem já tomando água, principalmente porque são pessoas mais frágeis, podem se hidratar rápido. Quem trabalha ao sol, proteção, gente, protetor solar, camisa com aquele filtro, aquele protetor UV, ultravioleta, e é 20 conto. Eu tava na Lapa esses dias, passei numa barraca lá, tava lá, 20 é 3 camisas de proteção solar por 3 camisas por 100 conto. Falei, oxi, tá de graça assim, é? Só que eu não comprei, não falei, será que esse trem presta? Não sei não. Mas que tem, tem. Então, se não for 100%, pelo menos uns 50% já ajuda a rebater os efeitos prejudiciais do sol também na sua pele. Fique atento a isso aí. Então vamos cuidar, o dia será quente, mas vamos tomar as medidas possíveis para a gente passar essa temporada de calor e de incidência maior dos raios ultravioletas. Ô, gente, 7h38, vamos aqui já saudar a psicóloga Cirleide. Está aqui com a gente no estúdio, já chegou cedo. Vamos lá então, Cirleide, vamos começar. Primeiro, o seu bom dia, seja bem-vinda ao nosso Café com Notícias. Mais uma participação sua, você que já está aqui na rádio há tanto tempo, já participou de diversos programas pela manhã, jornais, programas musicais, e agora volta mais uma vez para a gente falar sobre o Setembro Amarelo. Seja bem-vinda, bom dia, psicóloga Cirleide Silva.
2: Bom dia, Jota. Bom dia aos ouvintes da Rádio Pontal. É um prazer estar aqui mais uma vez, né? Esse mês novamente, né? E falando sobre o Setembro Amarelo, falando sobre as intervenções feitas, realizadas pela Prefeitura Municipal de Carinhanha, pela Secretaria de Saúde, Centro de Atenção Psicossocial. Hoje eu estou aqui, né, mais como coordenadora do Centro de Atenção Psicossocial CAPS, mas também um pouquinho como psicóloga, né, que não tem como.
0: Não tem como desassociar, né?
2: Não tem como desassociar.
0: E a gente fala do Centro de Atenção Psicossocial, é o CAPS. É o CAPS que trabalha, né, literalmente com a saúde mental de dezenas de pacientes e também, além do cuidado dos pacientes, tem o cuidado com a família.
2: Com a família.
0: Né, com a família.
2: É uma equipe de multiprofissionais, onde nós temos psicólogos, psiquiatra, enfermeiros, assistentes sociais, educador físico. A gente tem uma equipe que trabalha ali em função da saúde mental dos usuários.
0: Muito bem. Então fica com a gente aí. Seja bem-vinda. 7h30. 8:39 agora, deixa eu trazer um recado da Colônia Z33. 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O exame foi completo, foi completo. Algumas pessoas vão precisar usar óculos. E a gente sabe que usar óculos, para algumas pessoas, é, eu diria, obrigatório. 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Então, vamos lá. 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Seleite Silva está aqui com a gente. coordenadora do CAPS, Centro de Atenção Psicossocial. Setembro Amarelo, qual o recado da coordenadora e também psicóloga Cirleide Silva?
2: Então, hoje eu vim falar, né? A gente continua no Setembro Amarelo, e quando nós falamos de Setembro Amarelo, é um mês de prevenção ao suicídio, é um mês de valorização, é um mês de valorização da vida, é um mês de falar sobre cuidados com a saúde mental. Tá? Nós sabemos que o índice de suicídio cresce a todo momento, né? A cada 40 segundos a gente perde alguém por suicídio. E nós, né, o município de Carinhanha, a prefeitura municipal de Carinhanha, né, a Secretaria de Saúde, Centro de Atenção Psicossocial, esse mês, né, promoveu um mês de projeto, um projeto voltado para os cuidados com a saúde mental. E nós já passamos aí, já fizemos várias intervenções esse mês. Eu e a secretária Rosânia, né, viemos aqui no dia 9, né, falamos sobre, né, esse projeto. E nós temos como tema, né, escutar e estar presente. E quando a gente fala de escutar e estar presente, a gente fala sobre orientação, sobre cuidado, sobre acolhimento, sobre o não julgamento, né? Sobre orientações, sobre acolher, sobre acolhimento. Então é diante disso que nós estamos aí, nós dando continuidade esse projeto de Setembro Amarelo. Os cuidados com a saúde mental, a prevenção ao suicídio, a valorização na vida, né, durante todo esse período. E aí, Jota, como nós havíamos conversado ali anteriormente, né? Hoje é 30, né? Amanhã é o quê? Outubro, né? E aí, no mês de setembro, as pessoas, é um mês de prevenção ao suicídio. E às vezes, né, a gente acaba esquecendo, né? Então, assim, suicídio acontece o ano todo. Adoecimento mental acontece o ano todo. Cuidar da saúde mental também tem que ser o ano todo, o tempo todo, tá? Então, diante disso, hoje, né, a gente vai estar colocando, de hoje até amanhã, algumas faixas na cidade. Ah, Cirleide, mas passou o mês todo e não colocou. Por que colocar agora dia 30 para dia 1º? Porque a partir de agora as pessoas deixam mais de falar sobre a prevenção do suicídio. Ele precisa ser potencializado o ano todo. Cuidar da saúde mental o ano todo. Intervir tem que ser o ano todo. Então, assim, a gente tem uma agenda extensa aí que estava programada até dia 30 de outubro, com intervenções agendadas para todo o município de Carinhanha. E quando eu digo todo o município de Carinhanha, é Marriqueiro, é Angico, é Barrinha, né? Então, assim, são as agrovilhas, feirinhas, então são todos os lugares, né, em parceria com a educação, a Secretaria de Educação, as unidades básicas de saúde, né, instituições não governamentais. Então é um projeto extenso, porque nós compreendemos, né, a gestão compreende que falar sobre saúde mental é sempre, é todos os dias. Tá. Então, assim, de hoje até amanhã a gente vai colocar algumas faixas, né, alguns pontos da cidade para estar falando, né, para continuar aí, para que as pessoas estejam conscientizando cada vez mais sobre a importância dos cuidados com a saúde mental e sobre a prevenção ao suicídio, rompendo e quebrando tabus, estigmas e preconceitos.
0: Incrível que esse assunto, né, é um assunto que precisa ser tratado o ano todo realmente. Até falava dessa temática, onde cada mês a gente trabalha um assunto diferente. Sim. E aí, às vezes, aquele assunto, eu até comentei também a violência contra a mulher, que precisa estar retomando esse assunto, a exploração contra crianças e adolescentes, porque são, infelizmente, essas coisas acontecem o ano todo.
2: Sim.
0: O ano todo. A gente tem, enquanto imprensa, enquanto um trabalho com responsabilidade que a gente precisa fazer e ter como missão também, né? A gente não está aqui só para mandar bom dia para todo mundo, não, a gente tem que fazer também desse trabalho nosso algo que traga bons frutos à sociedade, e às vezes tem que tocar em feridas.
2: Sim.
0: Essas feridas vão doer, mas espero que a gente consiga cura também, né? Não só de mulheres que estão nesse momento ouvindo a gente aí, sofrendo violências extremas, inclusive, dos mais variados tipos. Sim. A questão da prevenção ao suicídio, fundamental. Teve um evento, uma ação lá na prefeitura, que inclusive prestou homenagem a Luan, que foi aquele jovem que acabou tirando a sua vida também, né, de uma forma inesperada, inexplicada, para quem vê de fora. E é esse ponto que a gente tem que tocar, para quem vê de fora. A questão de, Sirleide, estamos em setembro amarelo, e o problema está justamente aí, é o ver por dentro. E aí, Sirleide Silva, como é que a gente pode tratar esse assunto, conversar com as pessoas que estão em sofrimento, muitas vezes nem pensaram hoje e a gente também não quer romantizar isso, pelo contrário, é para trazer conhecimento e clareza de informações, mas como é que ficam as pessoas, que mensagem a gente pode passar para as pessoas que estão em sofrimento, nem pensaram nesse momento em fazer nenhum tipo de atitude extrema, como tirar a própria vida, mas amanhã é um outro dia e o problema pode se agravar. Como é que a gente pode dialogar com essas pessoas?
2: E quando você traz, Luan, é algo bem importante que também nós, né, potencializamos esse dentro desse projeto, o cuidado com a saúde mental dos profissionais. Tá? Então, assim, a gente já teve intervenções com médicos, com enfermeiros, com agentes de saúde, né, com recepcionista. Nós já tivemos também intervenções dentro do CAPS, com os usuários do CAPS, né, dando, né, continuidade também com esses familiares do CAPS. Agora a gente vai ter novamente uma intervenção que é no dia 9 de outubro, que a gente fala que é o dia D, que vai ser voltado também para os profissionais, né, da educação, para alunos, né, estudantes, que inclui também adolescentes, né, jovens, né, pessoas, né, profissionais da área, porque a gente precisa falar sobre cuidados com a saúde mental, sobre prevenção, Jota, em um todo. Em todos os contextos. E às vezes a gente foca ali num público e esquece do outro, dos outros. A gente esquece de quem cuida, de quem está à frente. A gente sabe que para um profissional, para os pais, a gente sabe, né, ali para os professores, como, né, as demandas que eles enfrentam no dia a dia, né, porque cada aluno que tem ali é uma família. Que ele se responsabiliza ali em cuidar, em orientar, em acolher, tá? E quando você traz essa questão também, né, de Luan, né, que foi uma grande perda, eu falo que todas as vezes que eu fico sabendo de um suicídio, dói em mim, porque a gente sabe que pode ser prevenível, né? Ele pode ser, existe uma prevenção, tá? E quando você fala nesse olhar para dentro, é o cuidado. É respeitar os nossos limites.
0: Quem está de fora não vê, né, Sirleide? Ou a gente não para para observar essas coisas também, né?
2: Às vezes você convive com alguém ali, mas a correria do dia a dia, você não percebe que aquela pessoa... Existe ali uma oscilação de humor, existe uma tristeza, a desesperança, o isolamento, né, social, o distanciamento social, a perda de interesse pelas atividades que ele fazia antes, às vezes na correria do dia a dia.
0: Bebidas alcoólicas, bebidas, drogas,
2: né, acabam substâncias, né, psicoativa, até mesmo aquele sofrimento, às vezes um conflito familiar, algum tipo de agressão, inclusive a gente fala até de agressões que às vezes vivencia em outros ambientes, seja no ambiente de trabalho, seja no ambiente escolar, seja no próprio ambiente familiar. Então tudo isso contribui para que venha adoecimento psíquico e até mesmo para a questão do suicídio. Né? Então, a gente fala sobre escuta estar presente, a gente fala sobre acolhimento, sobre olhar o outro. E essa falar sobre o nosso sofrimento psíquico é difícil. Porque às vezes as pessoas falam assim, olha, é falta de Deus, é falta do que fazer, né? É falta de vergonha. Então, quem está ali em sofrimento, às vezes tem até receio de chegar e compartilhar para o outro, falar assim, olha, eu tô com um vazio intenso, eu tô com uma tristeza, eu tô com angústia, né? Eu tô sentindo uma sensação que eu vou infartar, né? Porque crises de ansiedade, ela traz isso, né? Parece que aquele momento é uma perda de controle total, né? É uma sudorese, é uma dor no braço, é um taquicardia, é um medo. Tem pessoas que têm medo de morrer. Já tem outro, já chega em uma situação que a pessoa quer provocar a morte. Olha para você ver como é tão complexo o adoecimento psíquico. É, e aí surge a necessidade de quê? Do acolhimento. Às vezes você nem precisa falar muito, porque às vezes a gente tem uma mania que, às vezes, numa forma de querer ajudar, o outro tá chorando, né? Às vezes o outro tá falando, não, isso vai passar. Não fica assim, não. Não chora assim, não. Não, vai, não chora, não. Olha a vida de fulano.
0: Verdade,
2: começa,
0: né?
2: Começa a fazer comparações, né? Olha, fulano, eu já passei por isso e isso. Olha, eu tô aqui. Mas cada um, a gente precisa parar de colocar o nosso espelho na frente do outro, porque eu tenho a minha forma de sentir, você também tem sua forma de sentir. Os
0: seres humanos são diferentes, né? Sentem diferentes, né? Sentem diferentes.
2: É, cada ser, como eu te disse antes, não tem aquela forma para todos. Cada um tem sua forminha. Foi feita e jogou fora. Não é uma receita, nós não somos uma receita de bolo que todos são iguais. Tá? Então, a dor emocional, o adoecimento psíquico, os transtornos mentais, vai muito mais além daquilo que nós imaginamos. Porque se você corta um braço, né, se você, alguém está vendo ali. Mas a dor emocional, você, às vezes, você não, as marcas dela são através dos sintomas.
0: Celei, para a gente fechar aqui, nossa, o horário é curto, mas sua mensagem ela traz muita reflexão para todos nós, para mim, que enquanto profissional, para os nossos ouvintes certamente também. Eu falo que o município tem que cuidar de pessoas. Sim. Cuidar de pessoas. E esse cuidado ele vai de uma obra que agregue, né, qualidade de vida, de atendimento de um médico no posto de saúde, de uma cirurgia, de uma estrada digna. Mas hoje a gente está falando de Setembro Amarelo. E esse cuidado do município, como é que está? Porque é uma parte importante falar, cuidar da mente das pessoas. Às vezes a gente não para analisar, mas quem move, né, quem move o corpo é a mente. Se a mente, sim, sim. Se a mente estiver ruim, aí, meu amigo, o resto todo vai desandar. Então a mente precisa estar boa. Não adianta você ter uma estrada boa se a mente do cidadão está bagunçada. Ele não vai nem conseguir caminhar ou conduzir um veículo, enfim. Mas como é que está a estrutura do município hoje para acolher, né, as pessoas que estão em situação de sofrimento emocional? E como essa pessoa pode procurar esses serviços no município?
2: Olha, hoje nós temos, né, o centro de atenção, como eu já te disse, nós temos dois psiquiatras no município, né? Nós temos psicólogo. Hoje a saúde, né, de Carinhanha, ela tem, né, um novo marco, um novo espelho. E hoje nós estamos, esse é o objetivo de trabalhar com esse, houve um matriciamento, né, já pela segunda vez com os profissionais de saúde, até mesmo na orientação.
0: Matriciamento é o quê?
2: É uma educação. Né, sobre saúde mental e orientações. Até mesmo orientando os profissionais a como, né, como acolher, né, como encaminhar esses pacientes para o centro de atenção psicossocial, para o atendimento de saúde mental, para a rede de saúde mental, seja ambulatório, seja IMUT, né, seja o CAPS. Então, assim, esse evento que
0: agora, a gente... o povo tem um pouco de preconceito do CAPS, viu? Te adiantar aqui, não sei se você sabe, mas o povo tem preconceito do CAPS. Parece que o CAPS só vai doido. Na visão grossa, ignorante, é assim. Fala um pouco do CAPS também.
2: Olha, quando a gente fala sobre CAPS, a gente fala sobre saúde mental. Tá. As pessoas, não é que as pessoas têm um preconceito contra o CAPS, as pessoas têm um preconceito relacionado aos transtornos mentais.
0: Seria uma...
2: Procurar ajuda psicológica, psiquiátrica, é um estigma.
0: Uma barreira, né?
2: É uma barreira muito grande.
0: Um bicho.
2: E é por isso que a gente está fazendo intervenções para conscientizar as pessoas.
0: Assim, fala psicóloga só para doido, senhor. Esse é o senso comum.
2: Hoje psicólogo em toda a área. Hoje a gente tem psicólogo na educação, a gente tem psicólogo no esporte, a gente tem psicólogo nas empresas.
0: Psicólogo tem psicólogo.
2: Psicólogos e psicólogas.
0: Eu falo psicólogo, precisa de psicólogo também.
2: Como é que você vai num profissional... Vamos trazer um exemplo aqui. Você vai em alguém que não cuida da própria saúde? Você vai no dentista que não cuida dos próprios dentes? Entendi. Então, é que eu vou cuidar do outro se eu não cuido da minha saúde mental? Eu preciso cuidar de mim, eu preciso estar bem para que eu possa cuidar do outro.
0: Então hoje nós temos CAPS, hoje nós temos...
2: Hoje a gente tem uma rede de saúde mental que tem atendimento, né, casos leves no EMUT, que são atendimentos de grupos, né, acompanhamento ali. Nós temos ambulatório, né, que são aqueles pacientes que têm que tá com adoecimento mental, ou seja, moderado. E nós temos o CAPS, que é para aqueles transtornos mentais mais graves. Tá? Aquele paciente que está em sofrimento psíquico
0: CRAS,
2: grave.
0: CREAS também tem, né?
2: Tem. Aí é uma outra rede.
0: Uma outra rede que é social, mas também tem profissionais.
2: Sim, sim, sim. Mas aí a gente está falando da rede de saúde mental.
0: Sim.
2: Né? Então, assim, o CAPS é para aqueles usuários que estão em sofrimento grave. Tá? E aí a gente traz um ambulatório, que é o sofrimento que moderado. Tá? Então, assim, hoje nós temos uma estrutura de saúde mental no município diferente. Eu digo assim, se você disser para mim hoje assim, Sirleide, me arruma um atendimento psiquiátrico. Eu tenho como te arrumar, para você ver o quanto, né, o município tem como ofertar. Como a nossa saúde mental, eu acredito que a secretária, depois a prefeita, vai vir aqui falar sobre esse processo de saúde mental, como está, né, a nossa saúde mental do município.
0: Obrigado, Sirleide Silva, psicóloga e também coordenadora do CAP, Centro de Atenção Psicossocial, aqui de Carinhã. Parabéns pelo trabalho. É um trabalho contínuo e vamos voltar a debater esses assuntos aqui com mais tempo na nossa programação. Tempo. Muito obrigado, grande abraço e até breve.
2: Até breve. E só lembrando que o nosso, né, as nossas intervenções de saúde mental continuarão, né, no município. Então, assim, eu acredito que a gente até ultrapassa aí outubro, como eu disse para você. Falar sobre saúde mental é o ano todo. Cuidados com a saúde mental é o ano todo, tá? Eu agradeço, né, mais uma vez pela oportunidade, em nome da Prefeitura Municipal de Carinhanha, em nome da Secretaria Municipal de Saúde e do Centro de Atenção Psicossocial, tá? Um abraço a todos os ouvintes e muito obrigada pela oportunidade.
0: Obrigado, Sirleide. Volto já.
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1: 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Ô, pomada diferenciada, realmente. 8:09, cadê o padre Alan da paróquia Santa Cruz de Malhada? Falar sobre as festividades, Nossa Senhora do Rosário, uma das tradições mais antigas da cidade de Malhada. Está aqui com a gente já o padre Alan da cidade de Malhada para falar sobre a festividade Nossa Senhora do Rosário, uma das manifestações religiosas aí mais antigas, históricas da cidade de Malhada. Para você ter ideia, começou no século XIX, o ano 1817 já tinha as primeiras tradições aí da Nossa Senhora do Rosário na cidade de Malhada. Sabe quanto tempo tem, meu amigo? Isso quer dizer muito, muito tempo. Mais de 2 séculos de história. Padre Alan, seja bem-vindo, muito bom dia.
2: Bom dia, Jota, bom dia, os rádio ouvintes. Uma alegria ser acolhido hoje aqui na Pontal para nós anunciarmos com alegria esta bonita festa, né? De Nossa Senhora do Rosário, na paróquia Santa Cruz da Paixão e Malhada.
1: Pois é, mais de 2 séculos de tradição. É uma festa realmente bem consolidada e uma das mais aguardadas pelo público fiel católico da cidade de Malhada. Fala da programação, padre, como é que estão os preparativos para essa celebração, para homenagear Nossa Senhora do Rosário?
2: Muito bem, então uma alegria anunciar, uma vez que também a festa de Nossa Senhora do Rosário, ela se insere no mês missionário, né, na igreja, também no mês dedicado ao Rosário, né, de Nossa Senhora, o Rosário de Maria. É uma devoção muito bonita, de fato, o povo de Deus medita, contempla os mistérios. E esta festa de Nossa Senhora do Rosário, ela acontece, né, há tantos anos, unida à Irmandade de Nossa Senhora do Rosário. Em Malhada existe a Irmandade de Nossa Senhora do Rosário, que são os fiéis devotos, as famílias que organizam, ajudam a paróquia toda a organizar também esta bonita festa. Então, juntamente com a paróquia e a Irmandade de Nossa Senhora do Rosário, nós anunciamos a abertura. A festa de Nossa Senhora do Rosário acontece com um tríduo, né? São 3 noites de louvor, celebração da Santa Missa, até o dia 7, que é o dia da festa de Nossa Senhora do Rosário. Então, para a abertura da festa de Nossa Senhora do Rosário, neste ano, nós queremos, então, realizar uma vigília eucarística, né? No próximo sábado, dia 3 de outubro, no sábado, às 10 horas da noite, vamos iniciar uma vigília em adoração ao Santíssimo Sacramento e a recitação do Santo Rosário, né? Eu estava brincando esses dias, né, que com o Frei Gilson as pessoas rezam às 4 horas da manhã, mas em Malhada vai ser às 10 da noite, né, no sábado.
1: Muito bem, então tem essa programação. A data principal, qual vai ser a data, padre? Dia? Repete.
2: Nossa Senhora.
1: Tem o tríduo.
2: Exato.
1: Tem o tríduo, começa dia 3, sábado.
2: Com a vigília de abertura, depois segue dia 4, 5 e 6, todas as noites com missa, às 19h30.
1: É o tríduo preparatório.
2: O tríduo, exatamente, preparatório, com a Irmandade, com louvores. E no dia 7...
1: O local, qual vai ser o local?
2: Na Igreja Matriz.
1: Na Igreja Matriz, sim.
2: Porque a Igreja de Nossa Senhora do Rosário está em fase, né, de reconstrução.
1: E bem adiantada, inclusive, as obras, né? A gente passa lá, dá uma conferida.
2: Graças a Deus. Inclusive, aproveitar aqui a oportunidade para agradecer, né, todos os nossos benfeitores. Temos muitas pessoas envolvidas, não é, na reconstrução de Nossa Senhora, tudo com muita oração, né, confiando na providência divina. Então a gente aproveita para agradecer aos fiéis benfeitores. Eu posso fazer aqui uma...
1: Por favor, fica à vontade, padre.
2: Não, porque nós, aproveitando esse momento especial, nós temos inclusive algumas iniciativas, né, em prol da reforma da igreja. Por exemplo, nós temos um bingo de uma novilha, né, que vai acontecer no dia 18 de outubro.
1: A gente só não pode falar o nome de candidato a deputado federal, estadual, senador, governador, mas o resto pode falar tudo, fica à vontade.
2: Pronto, que bom, então. Então, vamos falar o nome de Nossa Senhora, de Jesus, né? Pronto, então, esse bingo é em prol da igreja Nossa Senhora do Rosário. Você adquire com as lideranças em Malhada, na Secretaria Cartela, no valor de R$10 para ajudar. Então a gente agradece toda a generosidade das pessoas que estão contribuindo conosco. Então, aí nós seguimos então para o dia 7, que é o dia festivo, o dia da festa de Nossa Senhora do Rosário. Nós teremos alvorada, 5 horas da manhã, com louvores a Nossa Senhora, com a Irmandade pelas ruas da cidade, cantando louvores. Faremos um café da manhã partilhado também. E no dia 7, nós teremos a celebração festiva da Santa Missa, que acontecerá ali próximo à Igreja de Nossa Senhora do Rosário, com as famílias, às 19h30, e concluindo com a bonita procissão de Nossa Senhora do Rosário, a procissão luminosa pelas ruas da nossa cidade.
1: Padre Alan está aqui com a gente, pároco da Paróquia Santa Cruz da Paixão da Cidade de Malhada, falando da programação aí Nossa Senhora do Rosário, começando sábado agora, dia 3, no trio preparatório, sábado 3, 4 e... é dia 3... 4 e 5.
2: 6.
1: Dia 3.
2: Dia 3, abertura.
1: 3.
2: 4, 5, 6.
1: 4, 5 e 6.
2: Isso.
1: Muito bem, obrigado, padre. E só vai voltar para a gente falar sobre a festa de Nossa Senhora Aparecida.
2: Sim, retornaremos.
1: É um evento também tradicional da cidade de Malhada. Abraço, padre. Obrigado.
2: Deus abençoe.
1: Amém. Padre Alan, da cidade de Malhada, aqui com a gente no nosso Café com Notícias. A gente volta já, 8h15. O programa hoje está estendendo um pouquinho, está bom demais. Vamos conversando aqui, dialogando com os nossos convidados. Informamos que daqui a pouco David Porto segue com a parte 2 do Café com Notícias.
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1: 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Um abraço a todos, eu volto meio-dia. 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

0: Olá você, bom dia, 8 horas e 24 minutos na sua 91 Rádio Pontal. Nesta quarta-feira, dia 30 de setembro, entramos com a segunda parte do programa.
1: Tá legal!
0: E muito legal! E vamos de notícias, segunda parte do programa Jornal Primeira Hora. O seu café com notícias, você pode participar comigo no 3485-2041. Esse é o WhatsApp da Rádio Pontal. A gente vai falar sobre obras que vão ser entregues logo, logo. Vamos falar também sobre uma cultivar do algodão que a gente prometeu falar ontem e não falamos. Hoje nós vamos trazer, porque se trata de um período onde nós caminhamos ao avanço global, a globalização ela chega, embora o tempo vai passando e o clima vai desfavorecendo, tá, para o trabalhador rural. Então precisa criar, precisa inventar, precisa melhorar, e vamos falar sobre uma melhora na produção de algodão que está previsto diante de uma criação de uma cultivar, a Embrapa que criou, e a gente vai trazer daqui a pouquinho essas informações. 8h25, já comigo no estúdio, o gerente Helder, que representa a Eletromóveis Carinhanha e Casa Magalhães, para falar sobre promoção, sobre preço baixo, 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
0: E também os últimos minutos do programa, que já tá acabando também.
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0: 8h28, obrigado, Helder.
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0: Valeu, agora 8h28, programa Jornal Primeira Hora, seu café com notícias. 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Muito bom. E a participação, alguém mandou uma mensagem. Bom dia, a mulher me deu um pescoção, daí eu usei o 9 mistura e foi tiro e queda. Pescoção, que diabo é isso? Um pescoção que a gente chamava antigamente era quando dava um tapa no pescoço, na cabeça, apertava o pescoço, era um pescoção. Não sei se foi isso, mas que bom que o Nova Mistura está servindo para curar a pescoção. 9h29. Ei, Rádio Pontal, um abraço para Gilmar Mototáxi, lá de Serra João Alves, ele que atua aí no transporte de Serra João Alves para Malhada, tá sempre nos acompanhando, Gilmar de Zinha. Aproveitar e abraçar também Zinha, Manezinho e toda a galera daquele entorno, ouvindo o programa. É bom ter a companhia de vocês. 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Deixa eu ver aqui o que mais temos para hoje. Vamos falar sobre esse assunto.

O tempo vai ficando cada vez mais escasso para chuva aqui na nossa região. E é importante também observar aqueles detalhes que é a luta contra insetos que vem aumentando. A Embrapa, que faz tecnologias de desenvolvimento de sementes, de frutas, aqui no Brasil, e trouxe a inovação do algodão. Vamos para duas cultivares aqui que estão em destaque e a gente traz para você, agricultor, você que não é agricultor, preste atenção, grave aí, mande para o agricultor que você conhece. O algodão já movimentou a nossa região no passado. Quem sabe não volta com o desenvolver dessas cultivares, não volta a movimentar no presente e no futuro também. Principalmente no futuro, que o presente agora tá difícil, viu? Mas duas novas cultivares de algodão transgênico, desenvolvidas pela Embrapa em parceria com a empresa Lintera, chegam ao mercado brasileiro nesse mês de setembro. Na verdade, eles chegaram já no mercado brasileiro nesse mês de setembro. Apresentadas durante o 15º Congresso Brasileiro de Algodão, a BRS 510 B2FRF e o ABRS 810 combinam alto teto produtivo com biotecnologia da Bayer, garantindo tolerância ao herbicida glifosato e ampla proteção contra lagartas. O grande diferencial dessas novas variedades é a alta sanidade no campo. Ambas são adaptadas a solos arenosos e possuem resistência múltipla a doenças severas da cultura, como, por exemplo, ramulária, bacteriose e doença azul. E também ao nematóide das galhas. Segundo a Embrapa, essas características reduzem significadamente as perdas nas lavouras e diminuem os custos de produção quanto aos defensivos agrícolas utilizados. E os defensivos somam um percentual muito grande no investimento para a produção do algodão. As principais características desses novos algodões, dessas cultivares, é algodão, muda cultivar, viu? Ou seja, pega um pouco de desenvolvimento e aí muda a cultivar. É igual, por exemplo, você tem aí a braquiária. Braquiária, tem várias braquiárias. Então, de uma para outra, varia o que é a cultivar. Entendeu? A BRS 510, ela traz a tecnologia Bolgard 2 e possui persistência extra, tá? Uma persistência maior ao nematóide, sendo ideal para áreas com alta infestação de pragas, e a produtividade média atinge 7,6 toneladas por hectare na primeira safra e 5,3 toneladas por hectare na segunda. Já o BRS 810, essa cultivar é equipada com a tecnologia Bolag 3, que adiciona um mecanismo extra contra lagartas. Ele destaca-se por entregar fibras com qualidade superior às exigências da indústria têxtil, em comparação ao outro, inclusive ao tradicional. Ele atinge 7,3 toneladas por hectare. Nesse caso, na primeira, viu? Na primeira safra. E 5,2 na segunda. Então vamos fazer uma comparação rápida aqui. O primeiro, ele tem uma produção maior. Na primeira safra, consegue 7,6. Eu falo do 510. E esse, o 810, ele consegue uma produção um pouco menor, que é 7,3 toneladas por hectare. Nesse caso, quase não tem diferença. Já na segunda,
também não tem quase diferença. 5.3 para o 510 e 5.2 para o 810. A diferença é que o 510, ele resiste mais a nematoides. Ele é mais ideal para quem tem uma área mais infestada de pragas. Então, se você tem uma área que seu algodão não foi à frente por infestação de pragas, o 510 seria o melhor por ter uma tecnologia do Bollinger 2, que tem mais resistência contra pragas. Já o 810, ele é equipado com tecnologia que adiciona um mecanismo extra contra lagarta. Essas lagartas já é mais com esse 810. E destaca também por ter fibras de maior qualidade, superior nas exigências da indústria têxtil brasileira, atingindo esse percentual de produção que eu acabei de falar. As duas cultivares, elas são excelentes aliadas no manejo integrado e possuem indicação de plantio para o estado da Bahia, incluindo o cerrado e o semiárido irrigado, tá? Você que mora aí na parte arenosa, no cerradão, essa cultivar do algodão, essas duas cultivares, elas são recomendadas para essa região, além de áreas do Distrito Federal, Goiás, Mato Grosso, Mato Grosso do Sul, Ceará, Maranhão, Piauí, Tocantins, Minas Gerais e Paraná. Meu irmão, se foi recomendada para a Bahia, então você pode se despreocupar com os outros estados, que não seja frio demais, né? Exemplo de Paraná, que é muito frio, uma parte do Mato Grosso pega frio também. Do Sudeste, né, que pega frio, então certamente é uma planta que não gosta de frio, pelos estados aqui que essa cultivar ela foi recomendada. As sementes, elas já estão disponíveis e são comercializadas exclusivamente pela Lintera, que fez a parceria para a criação, que fica localizada em Formosa, Goiás. E para ajudar vocês, eu fiz uma pesquisa e busquei aqui até o telefone para você entrar em contato e pedir a sua semente ou pedir mais informação, tá? Anote aí, você produtor que quer essa cultivar, se perder aqui a fala do programa, você pode entrar no site Alerta Bahia, tem a matéria e tem embaixo também o e-mail e o número do telefone para você pedir a cultivar. 61 é o telefone, 61 99 37 45 26. Você vai pedir a cultivar para desenvolver aí o seu plantio de algodão. E o e-mail é o contato@lintera.com.br. Tá aí a informação, 8:40. Obrigado você pela audiência, obrigado pela sintonia. Na sequência vem Mário Sérgio e o programa Bom Dia Pontal, trazendo muita música para você, entretenimento e muito mais. Tá bom? Eu volto meio-dia no programa Jornal da Pontal, se Deus permitir, junto com Jota Pinheiro. Um forte abraço e até lá.

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0: Bora! 8h49, bom dia, senhoras e senhores.
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0: Muito bom dia, carinha. Bom dia, malhada. Bom dia, Brasil. Bom dia, você que tá aí conectado, curtindo a Pontal. A partir de agora, vamos trazer muita música boa pra você nesta manhã de quarta-feira. Quartou daqui, quartou daí. Vamos fazendo a festa juntinhos, tá bom? Até o meio-dia. E aí, como é que você tá? Acordou bem? Foi boa noite? Beleza, então. 8h49, estamos chegando. Daqui a pouquinho eu vou trazer pra você as previsões astrológicas, pra você ficar bem animadão, saber o que vem por aí. É hoje, dia 30 de setembro, último dia do mês, e aqui, juntinhos, na sua melhor, daqui a pouquinho tem as previsões astrológicas pra você, tá bom? Já, já, aqui no nosso programa. Eu sou Mário Sérgio, prazer enorme estar junto com você. Participe aí com a gente, tá bom? 3485-2041.
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0: Deus abençoe esse sucesso maravilhoso.
1: Chama. Ah, moleque, brabo. Olha o trem.
0: Obrigado, que Deus abençoe todos vocês.
1: Faz barulho pro
0: Jirai
1: e toda a sua equipe maravilhosa.
2: Isso é maravilhoso.
0: Que Deus abençoe. Você é louco, lindo, maravilhoso. Tamo junto, viu? Seus caras de tabaco amassado.

0: Ponto FM, Tarapon, tá legal, Gustavo Lima, CEP novo, participação do Murilo Rufi aqui no seu Bom Dia Pontal. É hora de...
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0: Vamos lá, nativos de Áries, nascidos de 21 do 3 a 20 do 4, que vai rolar para você nesta quarta-feira, arianos, arianas. Muito bom dia para você, arianos, arianas do dia, né? Você que nasceu de 21 de março a 20 de abril. A lua em gêmeos deixa seu poder de comunicação tinindo. E aí, pode se destacar em reuniões de trabalho ou entrevistas de emprego. Já o sextil com Marte te dará criatividade e confiança para expressar suas ideias. Tudo indica que vai aceitar não como resposta, o que pode favorecer negociações e questões financeiras que estavam enroladas. No amor, se está na pista, uma conversa pode virar faísca e a faísca pode virar incêndio. E tem boas chances de engatar um romance para lá de animado. Se já achou seu parzinho, tende a esbanjar ideias picantes e se divertir muito. Palpites de hoje, gente, é o 09, 36 e 38. A cor do dia para Áries é cinza. Alô, nativos de Touro, você que nasceu de 21 de abril a 20 de maio. Bom dia, taurinos. Bom dia, taurinas. Além de transformar aquele papo de corredor numa conversa significativa, tem tudo para entregar resultados bastante produtivos. Com perspicácia e bons instintos, pode saber bem o que fecha na parceria. A lua entra na casa 2 e até dá grandes ideias para aumentar seus ganhos. No amor, a energia escorpiana favorece diálogos mais sinceros e uma maior aproximação com o mozão ou contatinho. Mas o ciúme pode atingir níveis alarmantes, então se segura aí para não armar barraco a troco do nada, tá? Palpites de hoje, taurinos, é o 1506 e 17 e a sua cor do dia é preto. Alô, gêmeos, nascidos de 21 de maio a 20 de junho. Bom dia, geminianos. Bom dia, geminianas. Seu regente Mercúrio na casa 6 traz boa comunicação, mas também capacidade, estratégia, astúcia e sexto sentido. Com a energia no talo, pode querer e até fazer mil coisas ao mesmo tempo, mas tem tudo para perceber quais hábitos precisam de ajustes e organizar a sua rotina. No amor, seu jeito solto e cativante deve vir acompanhado de uma baita vontade de paquerar e dar uns pegas. Com crush, pode sair de papo a partir de agora, né, pra ação rapidinho. Com love, tende a usar a criatividade para apimentar a relação. Palpites do dia, 14, 41 e 40. E a sua cor do dia é lilás. Daqui a pouquinho, previsões para os nativos de Câncer, Leão e Virgem. 9-1 na Pontal, peixaria pega leve, eu falo para você aqui, né? 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Também eu falo para você aqui, deixa eu dar um recado aqui, atenção produtor rural de Malhada, o projeto AgroAmigo avisa seus clientes que pagaram a última parcela do projeto e aqueles que irão pagar a última parcela até dia 31 de dezembro de 2026 e que ainda não renovaram o seu financiamento, vocês podem comparecer para renovar o seu projeto do AgroAmigo, hoje, né? Hoje, quarta-feira, dia 30, às 8 horas, a partir das 8 horas, na sede do sindicato em Malhada. documentos necessários, cópia colorida do RG e CPF, cópia do CAR, Pronaf B, também cópia do CAR, Cadastro Ambiental Rural, endereço de e-mail pessoal e também cadastro ativo na DAB em caso de aquisição de bovinos. Portanto, aí está comunicando o Sindicato Rural de Malhada. 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
5: Estamos de volta, bora lá de informação, Pontal Notícias, a primeira edição de hoje. TSE decidirá sobre postagens envolvendo Nossa Senhora Aparecida. A reportagem...
6: O presidente do Tribunal Superior Eleitoral, ministro Nunes Marques, marcou para esta quarta-feira o julgamento virtual do caso envolvendo a retirada de postagens sobre Nossa Senhora Aparecida das redes sociais. A sessão está prevista para começar às 10 horas da manhã. Na semana passada, atuando como ministro do TSE, André Mendonça acolheu o pedido do candidato à presidência da República, Flávio Bolsonaro, e mandou retirar do ar publicações que atribuíam ao senador a apresentação de um projeto de lei para retirar de Nossa Senhora Aparecida o título de padroeira do Brasil, fato que ele nega. O caso envolvendo as postagens sobre Nossa Senhora começou no último fim de semana. Na quinta-feira, o humorista Antônio Tabet publicou na rede social X a seguinte mensagem, abre aspas, a família miliciana odeia tanto mulher preta que resolveu atacar Nossa Senhora Aparecida, fecha aspas. A pedido de Flávio Bolsonaro, André Mendonça ordenou a retirada da postagem e de conteúdos semelhantes do ar, sob a justificativa de que a publicação teria disseminado notícia falsa a respeito do candidato. No domingo, o ministro Flávio Dino atendeu a recurso do humorista e derrubou a decisão do ministro André Mendonça, que havia determinado a retirada da postagem. Na segunda-feira, o candidato recorreu ao ministro Luiz Fux, que derrubou a decisão de Dino. Assim, a questão será finalmente decidida pelo TSE em julgamento virtual a partir das 10 horas da manhã desta quarta-feira. Com informações da Agência Brasil... Da Rádio Agência Nacional em Brasília, Rafael Guimarães.
5: Ok, obrigado, Rafael, pelas informações. Daqui a pouquinho, vamos trazer a segunda edição do Pontal Notícias.
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5: 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Bora então, gente. Agora são 9 horas, 16 minutos. Deixa eu falar pra você que foi encontrada a carteira aqui de... Gerson Ferreira Neves. Atenção, Gerson Ferreira Neves, encontrado a sua carteira, está aqui na Rádio Pontal, tá bom? Gerson Ferreira Neves. 9h16, eu volto já já.
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0: Agora 9 horas mais 19 minutos, 9:19. Vamos lá trazer previsões para os nativos de Câncer, nascidos de 21/6 a 21/7. Bom dia, cancerianos. Bom dia, cancerianas. Com instabilidade e confusões não estão descartadas, o dia pede mais calma e confiança na sua intuição. Momentos de reflexão. Mercúrio chega na casa 5, favorecendo sua mente fértil e poderosa intuição de ganhar o seu dia. É um bom dia para dar start, né? Numa boa sacada. No amor, quartou com flertes, quietude e intensidade. Tudo isso junto e misturado. Na paquera ou no romance, seu papo sedutor faz sucesso, mas pode precisar de um tempo só seu também. Na intimidade, desejos escondidos prometem vir à tona. Palpites de hoje é o 38, 18 e 11. E a sua cor do dia é azul claro. Vamos lá, nativos de Leão, nascidos de 22/7 a 22/8. Bom dia, leoninos. Bom dia, leoninas. Contando com a energia investigada, observadora e estratégia, dia oportuno para resolver o que ficou mal resolvido e organizar as prioridades. Sua vida social pode ficar mais agitada a partir da tarde e você não deve ter dificuldades para marcar rolês ou fazer novos amigos. No amor, sua natureza impulsiva e ousada está no modo turbo e pode tanto seduzir quanto assustar. Tende a ser centro de atenções e atrair, inclusive, um amigo ou uma amiga. Se já tem um amor, tem tudo para sair da rotina e atiçar o fogo. Palpites de hoje: 49, 14 e 41. A sua cor do dia é violeta. Valeu, Leão! Agora nativos de Virgem, nascidos de 23/8 a 22/9. Bom dia, Virgem! Tudo indica que vai sentir uma melhora na comunicação, podendo mostrar mais foco e mandar super bem em negociação ou acordo. Vale seguir a sua intuição, mas levando o bom senso junto e abrindo o zoião para não cair em furada disfarçada de oportunidades. Atenção! No amor, bate-papo pode começar com quem não quer nada acabar. Mas nada acaba mexendo com a sua cabeça, despertando a atração e rendendo um lovezinho mais picante. Se já tem um amorzão, falar de fantasias e desejos tem tudo para virar realidade. Palpites de hoje: 54, 52 e 34. E a sua cor é salmão, tá bom, Virgem? Daqui a pouquinho, previsões para Libra, Escorpião e Sagitário aqui no Bom Dia Pontal. Vamos juntos.
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1: Pontal, pra você, Jorge Matheus, aqui no Bom Dia Pontal, chonei. Daqui a pouquinho tem previsões pros nativos de Libra, Escorpião e Sagitário. Gente, 9h29, deixa eu falar pra você aqui, né, uma opção excelente. 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Sem dúvidas, eu indico pra você Top Lanches. 9 horas mais 31 minutos, também Aliança Calçados está com a gente. 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
1: Estamos de volta, bora lá trazer mais previsões. Nativos de Libra, nascidos de 23 do 9 a 22 do 10. Bom dia, Librianos. Bom dia, Librianas. Mercúrio ingressa na casa da bufunfa e favorece negociações, compras, vendas e decisões mais bem planejadas. Além da sua disposição para sair e conversar, tende a tomar a iniciativa para que rolês aconteçam. No amor, pode surgir uma conexão especial de repente e o início de um romance delicinha. Se já tem um love, um programa diferente tem tudo para dar um novo fôlego ao relacionamento. À noite, promete aventuras e desejos intensos. Palpites de hoje, 03, 28 e 57 e a sua cor é goiaba. Escorpião, nascidos de 23 do 10 a 21 do 11. Bora lá! Com sua habilidade de comunicação mais afiada do que nunca, bom dia para mostrar ideias, defender seus interesses e assumir o protagonismo. Seu excelente trabalho pode abrir caminho para você alcançar suas ambições. Escorpião, quartou com reviravoltas, mas que devem se glorificar de pé. Amém que diz, não é isso? No amor, hoje é Escorpião que está comandando, macetando também. Com o poder de sedução bombando e um papo mais envolvente, a comunicação deve ser o seu maior trunfo. Seu ficante ou flerte tende a ficar mais intenso. À noite, reserva boas surpresas para você. Palpites de hoje é o 59, 23 e 22 e a sua cor do dia, azul esverdeado. Nativos de Sagitário, nascidos de 22 do 11 a 21 do 12. Trabalhar em equipe ou parceria pode render mais do que tentar resolver tudo sozinho. Boas chances de unir forças, trocar ideias e encontrar soluções criativas para um projeto ou tarefas, ainda mais no final da tarde. Seu signo tem fama de sortudo, mas os bons ventos tendem a soprar por meio de outras pessoas. No amor, tudo indica que vai entrar no modo aventura. Se tá frio, tem tudo para experimentar novas formas de se relacionar. Se tem um xodó, pode detonar a rotina. A partir da tarde, a química, inspiração e também a sua intensidade aumentam. Palpites de hoje é o 10, 55 e 37. E a sua cor é vermelho. Daqui a pouquinho, iremos trazer previsões para Capricórnio, Aquário e Peixes. 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

0: Selena e Ana.
1: É boiadeira.
2: É boiadeira.
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3: Ana de Vida.
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0: Ponto FM tá na Pontal, tá legal. É o Tchan, dança da cordinha aqui no Bom Dia Pontal.
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0: Vamos lá, nativos de Capricórnio, nascidos de 22 do 12 a 20 do 1, para fecharmos as previsões para hoje. Capricornianos, capricornianas, além de multitarefas, tende a mostrar mais flexibilidade no serviço. Pode rolar uma mudança favorável. Trabalho remoto também promete fluir bem. Sua relação com os amigos pode ficar intensa, com conversas mais profundas e até difíceis, transformando as amizades. No amor, tende a surgir em situação simples e normal no seu dia, inclusive no trajeto ou no ambiente de trabalho. Se já tem um lovezinho, pode fugir da mesmice e criar um clima todo especial, inclusive na intimidade. Palpites de hoje, 59, 53 e 33. E a sua cor é lilás. Vamos lá, aquarianos, aquarianas, nascidos de 21 do 1 a 19 do 2. Com Mercúrio ingressando em Escorpião, sua mente e língua ficam afiados. Além de ser um ótimo dia para apresentar ideias e mostrar seus talentos, pode ser hora de pedir uma promoção ou aumento. Vai que cola, né? Pode ficar com o bumbum virado para a lua e a partir da tarde, quando o astro está on na casa da sorte e faz bons aspectos com os outros planetas. No amor, sua lábia e poder de atração estão tinindo. Uma aproximação quente tende a virar um andate ainda mais quente. E o zap no final da noite promete surpreender. No romance, sinal de papos calientes e novos prazeres. Palpites para o dia 31, 59 e 04. E a sua cor é azul turquesa. Bora lá, nativos de peixes, nascidos de 20 do 2 a 20 do 3, piscianos, piscianas, tudo bem? Bom dia! Não deve faltar pique para fazer seus corres e zerar logo as tarefas. A produtividade também tende a dominar o home office. Tudo indica que o diálogo vai fluir com mais facilidade na tarde, sendo uma boa hora para resolver assuntos rotineiros sem drama. No amor, o papo promete ser essencial, tanto para a paquera deslanchar, quanto para a relação seguir em frente. É, o alguém do passado pode ressurgir, mas pense antes de se jogar. Afinal, figurinha repetida não completa álbum, não é mesmo? Palpites de hoje, 07, 43 e 11. E a sua cor do dia é verde claro.
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0: Muito bem, amanhã traremos mais previsões astrais para você no Bom Dia Pontal. Uma excelente quarta-feira, vamos seguindo. 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Cuidando muito bem da sua autoestima. 10 horas pontualmente, intervalo chegando. Daqui a pouquinho tem informação para você na próxima edição do Pontal Notícias. E já já tem mais músicas. Eu volto já.
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6: Estamos de volta, é hora do Pontal Notícias e a gente traz o Pontal Notícias na sequência. 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Gente, bora lá de informação, Pontal Notícias, na segunda edição de hoje. Trabalhador pode deixar o serviço para votar na eleição.
7: Quem trabalhar no dia da eleição tem direito de se ausentar pelo tempo necessário para ir à sessão eleitoral votar e retornar ao trabalho. O empregador não pode impedir ou dificultar o deslocamento, nem descontar do salário o tempo utilizado para votar. Também não pode exigir a compensação dessas horas. A regra vale para trabalhadores de todas as categorias, inclusive quem atua em serviços que funcionam aos domingos. A empresa deve organizar a jornada para garantir o exercício do voto. Também é proibido pressionar o funcionário sobre sua escolha política ou exigir comprovação do voto. Em caso de irregularidades, o trabalhador pode procurar o Ministério Público do Trabalho ou o Ministério Público Eleitoral.
8: Antônio Neves, da Rádio Unitins FM de Palmas, Tocantins, para a Rádio Nacional de Brasília.
6: Ok, obrigado, Antônio, pelas informações. E daqui a pouco, né, a gente vai estar trazendo aí mais uma edição do Pontal Notícias aqui no seu Bom Dia Pontal.
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6: Bora lá então, 10 horas mais 9 minutos, 10 e 9 aqui no Bom Dia Pontal, a gente prossegue trazendo muito mais. 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
0: 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Um abraço, meu amigo. Bom final de mês aí para todos nós aí. Né? E que mês que vem aí, chegando outubro aí, que seja um
1: que
0: mês
1: amanhã,
0: ainda,
1: né?
0: É ainda mais abençoado do que foi setembro.
1: A gente sempre diga, esperamos, né? Pedindo a Deus que o amanhã, no 1º de outubro, amanhã, que comece sendo 10 vezes melhor que o 1º de setembro, né?
0: Amém, amém, se Deus Sim. quiser. Um abraço, meu amigo, até a próxima.
1: Valeu, Edo. Agora 10h13, a gente segue.
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4: Hora certa, agora 10h15, estamos de volta e a gente vai seguindo aqui. 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Aproveite aí. Tá demais, né? Gente, agora 10 horas e 16 minutos. Seguimos ao vivo. Deixa eu atender participação aqui no Zap Zap da Pontal. Bora lá. Bom dia, Mário Sérgio. Quero parabenizar minha comadre Marileide pela passagem do seu aniversário. Quero oferecer a música do Amado Batista, Folha Seca, né? Que ela continue sendo essa pessoa maravilhosa. Que Deus abençoe sempre. Portanto, Marileide, parabéns para você. Muitos anos de vida. Muitos anos de vida para você nessa data tão importante da sua vida. Então, parabéns.
5: Oi, Mário. Bom dia, Eliane, aqui do Mocão.
4: Oi, Eliane.
5: Mário, gostaria de curtir qualquer música da programação. Oferecer para Marilene Santos e família. Lira no Aldo Bonito e suas filhas. Minhas irmãs aqui no Mocão, Rosilene e Eliane.
4: Valeu, querido. Um abraço para você. Muito bom dia. Oi, Mário Sérgio. Bom dia. Tudo bem? Espero que sim. Estou passando aqui para te desejar um ótimo dia, tá? Para você e todos os ouvintes. Tá? Quem não colocou? Não colocou o nome, né? Mas tá valendo. Abraço. Bom dia. Vamos lá. Tem mais uma participação aqui. Bom dia, Mário Sérgio. Tudo bem? Gostaria de ouvir Leandro e Leonardo, uma daquelas mais velhas, para matar a saudade. Eita! Luzia do Julião. E aí, Luzia, tudo bem? Muito bom dia para você. Ela mandou a foto aqui, né? Tá curtindo a programação com seu radinho. Tem um gatinho ao lado, né? Um gato aqui, ao lado do rádio. Tá curtindo também, maravilha. Ai, gente. Vamos lá. 9, aliás, 10 e 18. Tem mais participação?
6: Você fala mesmo, Mário Sérgio. Estou aqui no pezinho do rádio, mandei ouvir um valor que eu mandei. Você manda mesmo, que já tem.
4: Ah, sim, aqui. Vamos lá. É porque não deu tempo de passar. Valeu. Deixa eu trazer aqui. Vamos lá.
6: Oi, Mário Sérgio, bom dia aí. Quem tá falando aqui é teu aqui do Barrinhão. Mário Sérgio, eu quero um beijão pra toda a família minha que mora aqui em Barrinhão, mas não cabe não. Oi, Mário Sérgio, eu quero um beijão pra Sônia, minha irmã, que tava muito doente. Mas Deus, é tão, tão bom, tão maravilhoso, que minha irmã já tá bem melhor. Tem dia que não tá em Salvador. Em Salvador não, em Guanambi, mas tá fora de perigo. Tá internada, mas Deus... Deus é tão bom, que ela tá maravilhosa, tá uma glória de Deus, ela tá bem boa, ela tá, foi pro ETI, voltou pra Sara Luz e tá bem, graças a bom Deus, ô Deus bom, ô Deus maravilhoso.
4: Isso mesmo, com certeza, né, continue aí, vamos lá, 10 e 19.
6: Graças a bom Deus, eu fiquei muito pensando nas irmãs, que duas irmãs, uma em Carinha internada, a outra em Guanambi. Hoje eu tô feliz, graças a Deus. Ô Deus bom, Deus maravilhoso. E tchau, tchau, Mário Sérgio. Fique com Deus. E um alojão pra mim, Maria Lúcia.
4: Maria Lúcia, tchau, tchau, e aí, Maria Lúcia?
6: Deus, eu protejo você, tá? Deus dá muitos anos de vida e saúde. Eu tô na Pontal, eu tô legal.
4: Muito bem, valeu, pessoal de Barrinha ouvindo a gente, né? Abraço pra vocês. Muito bom dia, tá? Deus é sempre excelente, né, na vida da gente. Importante demais, tá bom? E ter fé, tem que ter, né? Tem que ter fé, porque as coisas acontecem. Agora são 10 e 18, tem mais uma participação?
0: Oi,
4: solta aí.
0: Bom dia, meu nome é Crislane, falo do bairro São Francisco. Gostaria de pedir uma música com a banda Sem Pareia. Oferecer pro meu esposo Carlinhos, meus filhos, João Luca, Lais, Davi, minha irmã Tuca, meu cunhado Jó, minha irmã Alane, pra Araí as casinhas, os filhos dela, pra Chiquinho, pra Gui, pra João Paulo em família, Ana Luísa em família, para minha amiga Marilene Santo, família, para minha amiga Isaura em família, para minha tia Cristiana em família, para minha prima Meri em família, para minha prima Alcilene em família, para minha prima Fabiana em família, para minha amiga Auricera em família, para minha amiga Dulce em família, para minha comadre em família, para minha amiga Marota em família, para Sandro Vaqueiro em família, para todos os amigos dele em família. Tá na Pontal, tá legal.
4: Valeu! Gente, que beleza, hein? Vamos lá, tem mais participação?
1: Eu sou Paulo Sérgio, meu nome é Maria, eu sou daqui da Larinha.
4: Oi, Maria.
1: Eu tenho 6 anos e eu quero a música do Guilherme Silva.
4: Guilherme Silva. Tá legal, tá. Valeu, ela só trocou borda. Ah, ela disse, tá lá, tá na legal, tá na Pontal. Muito bem, valeu, Maria, 6 aninhos, abraço pra você, tá? Muito bem. Vamos lá.
3: Olha, Sérgio, bom dia.
4: Bom dia.
3: Falando que é Raimunda, da Rua de Baixo.
4: Foi Raimunda.
3: Toca muito, Guilherme, seu pai, Marlene. Toca os parabéns pra ela, viu?
4: Muito bem. Gente, agora são 10h21, deixa eu atender mais uma participação aqui. Aproveitar o ensejo aqui, a Dona Helenice da Fazenda Poço de Pedra, Yuyu, né? Tá ligadinha, acompanhando aqui o Bom Dia Pontal. E ela tá oferecendo a próxima música, ela manda essa música aqui, pra sua irmã Tuca e o seu sobrinho Abdias, que estão completando mais uma primavera hoje. Então, parabéns, tá bom? Parabéns aí pra Tuca, a sua irmã, e o seu sobrinho Abdias. Tá completando aí mais um ano de vida. Ela tá desejando aí muitos anos de vida. Que Deus possa estar sempre protegendo e guiando os passos da sua irmã Tuca e também do seu sobrinho Abdias. Então, parabéns, tá? Tuca, muitos anos de vida. Parabéns, felicidades pra vocês.
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2: 10h43, estamos de volta. E aí, tudo bem com você nesta manhã gostosa? Amanhã, quarta-feira, meio da semana, nem pra lá e nem pra cá, estamos ao vivo, tá? 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São 10 horas 44 minutos, a gente prossegue aqui ao vivo também, falando da Ultra Clean. 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
4: 10h48, estamos de volta e a gente prossegue aqui ao vivo trazendo mais participação. Solta o zap, zap no ar.
5: Oi, Mário, bom dia.
4: Bom dia.
5: Mário, eu gostaria de ouvir uma música com o Daniel, qualquer uma com o Daniel. Oferecer para todos os ouvintes, Elimânia, Creuza, Marilene Santos, todo mundo. É, Cris Lane, que é Raiz também.
4: Cris Lane.
5: E a todos os ouvintes da rádio, todos vocês, todos os funcionários aí da rádio. E tá na Ponta Alta Legal e é só alegria em nome de Jesus. E passa uma bem bonita, viu? Das mais novas, por favor. Deus abençoe o dia, seu dia, o dia de cada um de nós, hoje e sempre. E até outra hora, se Deus quiser. Tá na Ponta Alta, tá legal.
4: Valeu, alegria. Obrigado pela participação, pela companhia de vocês, tá? É, bora lá, mais uma participação.
6: Bom dia, Mário Sérgio. Bom dia, tudo bom?
4: Bom dia, tudo bom, hein?
6: Gostaria de mandar um alô pros meus amigos. Pra quem? Santa no Morrão, pra Sérgio Dilon, pra Flora, pra Tonho, pra seu Félio, pra Dona Arlinda, pra Nice, pra Cristiane, pra Carol, mais Cristiana aqui no Govi. Pra Heloísa, mais o marido dela, mas Micael no Govi também. Pra Manel, pra todos aqui do Govi, pra todos aqui da Varginha. E pra você, que tá na Ponta Alta, tá legal, Maria Sérgio, viu? Tem um bom dia. E a música que eu quero é Calcinha Preta, viu?
4: Calcinha Preta. Uma
6: calcinha preta aí daquelas mais velhas. Passei pra mim, viu? Eu ofereço pra todos meus amigos, e pra Carlos, não tinha ninguém, a mãe dele. E pra Nini, pra todos que estão ouvindo a rádio. Um abraço. Tá na Ponta Alta, tá legal.
4: Ok, tem mais participação? Solta o zap no ar pra gente.
7: Bom dia, e é Edilene que está falando.
4: Edilene, tudo bem, Edilene?
7: Ofereceu a música de... A música de... Tiago Jonta, para Sueli no Mucam, para Iguinha, para Marisa. Para... Marisa em Alto Bonito, para Zeilma, para Eduarda, para Jus, para Marta em Alto Bonito e para Adriana Lagoa da Ruiz, para Lia e Fátima.
4: Okay.
7: E para todos que gostaram da música.
4: Valeu, querido. Abraço pra você. Obrigado pela participação. Vamos lá. Bom dia, Mário Sérgio. É... Raimunda de Barrinha. Manda um alôzão aí para todos da Pingueira, Agrovila 23 e o pessoal de Barrinha. Todo mundo ligado aí na gente. Beleza. Abraço pra vocês, tá? Pessoal da Pingueira, todo mundo acompanhando aí o Bom Dia Pontal.
8: Bom dia, Mário Sérgio. Aqui tem uma alôzão que passou, hein? Mandar a foto do rádio, não sei nem eu.
4: Ontem não deu tempo, gente. Ontem foi corrida, hein?
8: Qualquer uma, quando dá no Moreno, só meu filho, não, eu, meu filho Joel, meus seis netinhos, que eu amo, minha nora, Verônica, minha filha Joel, minha amiga Reinaldo, e minha amiga Dorinha de Arrocha, Dora, Messinha, a minha gata, Ana Ferença, me fazendo Martiriano, minha irmã, nossa queimada, Talina, meu cunhado, Armando, minha irmã Jossi, minha cunhada Malti, todos os meus familiares, Mário, e minha menina Barrinha, todos, Aninha Machado, Dora, todo, Bena, todo meu sobrinho. Toca mesmo, Mário, você nem olha.
4: É que ontem não deu tempo, gente, ontem foi corrida, hein?
8: Um feliz dia. Tá na Pontal, tá legal. É Valdivina, viu?
4: Valdivina! Ê, mulher, bom dia pra você. Vamos lá, tem mais participação.
9: Oi, Mauro Sérgio, bom dia.
4: Bom dia.
9: Quem tá falando aqui é Joana Dark, daqui de Água Rum.
4: Oi, Joana Dark.
9: Quero que você passe a música de Léo Magalhães. Pode ser qualquer uma.
4: Qualquer uma do Léo Magalhães. Muito bem. 10h52, a gente segue...

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0: 7h52.
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0: notícias, a sua última edição nesta manhã. TSE encerra impasse sobre greve dos funcionários da Caixa. A reportagem.
1: O retorno dos funcionários da Caixa Econômica Federal ao trabalho foi determinado nesta terça-feira pelo Tribunal Superior do Trabalho ao julgar o dissídio coletivo da categoria. Os 20 dias de paralisação não serão descontados, mas devem ser compensados em até 180 dias. Os magistrados decidiram ainda que a greve não era abusiva e fixaram reajuste salarial de 100% do INPC, o Índice Nacional de Preços ao Consumidor, mais 0,6%. A decisão terá validade de 2 anos. O mesmo índice de reajuste deverá ser aplicado ao Vale Refeição, à Cesta Alimentação e aos auxílios creche, babá e indenização por assalto ou sinistro. Diante do impasse sobre o modelo do Plano Saúde Caixa, os ministros do TST decidiram manter as regras que constavam do acordo coletivo anterior, de 2024 a 2026. Com informações da Agência Brasil, da Rádio Nacional no Rio de Janeiro, Cristiane Ribeiro.
0: Ok, obrigado Cristiane pelas informações. Mais edição do Pontal Notícias você irá acompanhar à tarde no Boa Tarde Pontal.
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13: Bom dia, Mauro. Como é que tá? Quarto. Então, bom dia. Vem, Mauro. Você canta os parabéns pra minha neta, Agatha. Tá com aniversário hoje. Canta os parabéns pra ela, viu? Um bom dia.

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2: Estamos de volta, Pontal Notícias.

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13: Muito bem, Carinhanha, estamos de volta ao vivo, 11 horas mais 39 minutos, confira. 11:39, eu falo pra você aqui do Centro de Estética Bucal, um sorriso saudável e bonito, só depende de você, como é que anda a sua saúde bucal. 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Vamos lá, então, deixa eu falar para você agora. 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
13: Vamos lá de participação aqui no WhatsApp da Pontal. Deixa eu atender aqui as últimas participações. Bom dia, Mário Sérgio. Gostaria de ouvir Vitor e Léo. Né? Ofereço para minha filha Giovana Mirelli, minhas amigas e a cunhada maravilhosa Leila Magalhães, a Luciana e a Thaís, para minha amiga Rosana em Carinhanha, Sueli em Malhada, também para minha família, né? Do meio, Mocambo do Meio. Ok. Darlene da Fazenda Guiás. Muito bem. Valeu, Darlene. Oferecendo para também para o seu compadre Messias em Lagoa do Arroz, para Adão e todos que estão ligadinhos aí na Pontal. Abraço. Não vai dar tempo atender mais aqui. Deixa eu parabenizar, né, mais uma vez, a pequena Ágata, lá em Serra de João Alves, está completando mais um ano de vida hoje, né? Sua vovó mandou os parabéns para você, tá bom? Ágata, feliz aniversário para você, muitos anos de vida. Parabéns, parabéns!
14: Parabéns, parabéns, parabéns para você.
13: Vamos lá, toca aqui, vamos lá, a última.
15: Oi, bom dia, Marcos Sérgio. Aqui é Nicinha do Sítio do Papai.
13: Oi, Nicinha.
15: Eu queria ouvir a música de Jorge Matheus, daquela bem antiga.
13: Eita, daquela que mata a saudade.
15: Quando eu morava em Colatina, no Espírito Santo, com a minha sobrinha, que é a doutora Scar. Então, hoje, tantos anos que a gente passou, 6 anos a mais, eu queria ouvir essa música. Foi quando nós morávamos lá que eu fui ouvir. Eu fui no show deles, quando eles começaram.
13: Tá tempo bom.
15: Então, hoje teve a lembrança assim lá de Colatina. Eu lembro todos os dias que a turma que a gente deixou lá, as amizades demais, das meninas. Então, eu queria, se você pudesse, passar essa música.
13: Valeu, Nicinha. Obrigado pela companhia, pela audiência. Ela pediu o som do Jorge Matheus, né? Aquela mais antiga, para você matar a saudade. 11 horas, 44 minutos.

Ponta FM tá na Pontal, tá legal. Vitor e Léo, lembranças de amor aqui no Bom Dia Pontal, a penúltima de hoje, tá? Gente, o nosso programa ficando por aqui, eu agradeço a sua companhia, a sua participação. E daqui a pouco tem horário eleitoral gratuito, logo na sequência, logo após tem Jornal da Pontal com Jota Pinheiro e David Porto, tá bom? Desejo pra você uma excelente quarta-feira e até amanhã. Tchau, tchau.

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1: É nóis, é nóis, é nóis, é nóis, é nóis, é nóis do rádio e na Bahia toda.
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0: Senhoras e senhores, muito boa tarde. Estamos chegando com o nosso Jornal da Pontal. Que dia é hoje? Sabe que dia é hoje? Sabe que dia é hoje? Hoje é quarta-feira, dia 30 de setembro. O mês está acabando. O mês está indo embora. Ou melhor, já foi embora. Setembrão está indo embora com muito calor e sem nuvens nos céus da nossa região. Tá quente demais, tá quente demais. Vamos lá, pessoal. Hoje, quarta-feira, 30 de setembro. Amanhã tem o início de um mês importante para o país, que é o mês, que é o dia das eleições. Tem o dia das eleições, domingo agora. É o mês de outubro, onde o cidadão ele vai ter a oportunidade de escolher os rumos. E depois vai falar que o Brasil tá ruim, que a Bahia tá ruim, ou que tá boa, que tá maravilhosa. Cada um tem o seu sentimento. E é com base nesse sentimento que o eleitor decide o voto. Além da ideologia, tem pessoas que têm o seu voto imutável, não tem jeito de mudar. Às vezes por uma tradição familiar ou por um costume antigo de décadas de acompanhar um grupo político específico. E aí eu estou falando de direita, de esquerda, enfim, tem os lados mais extremos aqui no país. E esses eleitores dificilmente mudam o voto. Dificilmente mudam o voto. Por se tratar de uma questão, eu diria, cultural, não há uma análise mais crua, mais fria, no sentido de ouvir propostas e avaliar. Mas tem um percentual grande, está crescendo cada vez mais o percentual de eleitores que estão atentos às propostas dos candidatos, estão movimentando as redes sociais, estão acompanhando as polêmicas também, por que não? Para decidir o seu voto. E é esse público que eu imagino que fará a diferença nas eleições. Até porque as pesquisas mostram um equilíbrio, falando de país e de Bahia, falando de Brasil e de Bahia, há nesse momento, hoje dia 30 de setembro, com base nas pesquisas, nas várias pesquisas eleitorais publicadas, há um equilíbrio, principalmente aqui na Bahia, entre o ACM Neto e o Jerônimo. Há um equilíbrio, é um ou outro, isso aqui é fato. Quem vai ganhar a eleição na Bahia? Jerônimo. Quem vai ganhar a eleição na Bahia? ACM Neto. Quem vai ganhar? Qualquer um dos dois. É o que as pesquisas têm mostrado, não tem outro terceiro candidato. E no Brasil da mesma forma. Quem vai ganhar a eleição? Flávio. Quem vai ganhar a eleição? Lula. Ou qualquer um dos dois. É o que tem mostrado também os levantamentos feitos nessa última semana, inclusive. Então é um ou outro. Como há um equilíbrio, de acordo com as pesquisas, há um equilíbrio nos levantamentos, o que pode fazer a diferença é justamente o eleitor indeciso, aquele que ainda não escolheu em quem irá votar. São muitos indecisos. Podendo chegar a 10%, o que faz toda a diferença. Imagine num cenário onde a diferença de um candidato para o outro é de 2%, 3%. Imagine aí uma quantidade de 10% do eleitorado indeciso, 8%, 5% é muito voto. E esses indecisos poderão fazer a diferença. Por isso que nessa reta final de campanha, os candidatos estão atentos a esse momento e vão intensificar ainda mais. Quando eu digo que são os principais, Lula e Flávio, a nível nacional, e Jerônimo e ACM aqui no estado, claro que eu estou falando também, eu estou respeitando também o direito dos outros candidatos que estão pleiteando os cargos correspondentes. Mas, partindo do que a gente observa nas pesquisas, e aí não é uma opinião pessoal, com base nas pesquisas, está claro, pelo menos no cenário de momento. Então é isso que tem mostrado aí. 12h35, domingo vamos tirar a prova. Eita, domingo agora vamos tirar a prova. Quem vai ser o novo governador da Bahia? Ou quem vai ser o novo presidente da República? Novo, porque cada mandato é novo. Se for Jerônimo, é reeleição, é um novo mandato. Se for ACM Neto, é um novo mandato. Primeiro e novo mandato. Se for Flávio presidente, é um novo mandato. E primeiro, se for Lula, é um novo mandato. Lula já tem 80 anos, mas é um novo mandato. Então é isso. E a Rádio Pontal tem esse respeito a esse processo eleitoral. Você tem acompanhado aí criteriosamente, rigorosamente, a nossa produção. O próprio dono da rádio, Lio Roriz, a produção com Ingrid, Lorival Araújo, eles têm aí, ó, virado noite para programar todas as inserções dos candidatos. Eu não sei se existe alguma rádio que faz esse trabalho tão criterioso quanto a Rádio Pontal. Não sei. E Leo Roriz, ele tem muito cuidado, muito critério, muita responsabilidade nesse ponto. E a nossa grade jornalística segue essa cartilha para que as eleições sejam transparentes, sejam democráticas e que vença o melhor no entendimento do eleitorado, porque tem a maioria dos votos naquele momento. David Porto, boa tarde, Porto.
1: Boa tarde, ouvintes.
0: Já almoçou?
1: Não.
0: Não? Então daqui a pouco você almoça. O sol tá quente?
1: Tá quente.
0: Queimou a sua pele, bronzeou, pegou um bronze?
1: Não deu tempo não, saí muito rápido.
0: É um foguete o homem, é um foguete, é um foguete. Olha, a Bahia terá transporte intermunicipal gratuito nas eleições. Mas calma, calma aí. Falando de eleições, você que precisar viajar entre municípios para votar nas eleições deste ano, você pode ter direito à gratuidade de um transporte coletivo intermunicipal. Tem um decreto, decreto 24833, foi publicado ontem no Diário Oficial daqui da Bahia. Como é que é esse benefício? Esse benefício ele é válido no primeiro turno e, caso haja segundo turno, também na segunda etapa de votação. Essa passagem de graça, essa gratuidade, ela contempla o deslocamento entre municípios onde você, eleitor, possui domicílio eleitoral e precisa votar após, e precisa retornar após a votação. Então vamos lá. Primeiro turno, tem que provar com título. Você tem que ter o título para você provar. No primeiro turno, o transporte gratuito ele estará disponível. Quando for 18 horas do sábado, dia 3, presta atenção nisso aqui. Quando você vai ter direito a essa passagem de graça entre municípios aqui na Bahia? Quando for sábado, dia 3, às 18 horas começa a valer. E termina às 23h59 de domingo, dia 4, que é o dia das eleições. Caso tenha segundo turno, aí o benefício ele vale das 18 horas do sábado, dia 24, e vai até às 23h59 de domingo, dia 25, que é o segundo dia, que é o segundo turno das eleições. Quais são os documentos que você tem que apresentar pra você ter essa passagem de graça aí? Você vai levar o seu título de eleitor, inclusive pelo e-título, aquele que você vê, acessa pelo celular. Um documento ou outro meio físico, eletrônico, que comprove o local de votação e sua identidade, identidade ou CNH, que prove que você é você mesmo. Então você vai votar, vai deslocar e depois vai retornar para a sua residência. A orientação é que as empresas reforcem o transporte intermunicipal para que o eleitor que precise utilizar desse benefício possa ter acesso às empresas e às respectivas passagens. Então, um momento aí importante e democrático. 12h39 do nosso jornal. Dá para apontar alguns destaques aí, Porto.
1: Sim, vamos falar sobre essa entrega da BR-030 que acontece hoje. A via que liga Cocos a Carinhanha vai ser entregue hoje, alguns prefeitos já se direcionando lá para o município de Cocos, onde acontece a cerimônia de entrega. A Polícia Civil reforça plantões nos 417 municípios da Bahia nesse período de eleição 2026. A Justiça determinou que a Coelba regularizasse energia em escola da cidade de Uiú. Para você ver aí o que movimenta, né? A justiça começa a agir quando o município tem aquele interesse e tem também a disposição de cuidar dos interesses públicos. E tragédia anunciada, moradores continuam cobrando sobre um homem que tem transtornos mentais na cidade de Feira da Mata, que começa a ameaçar ainda mais a população.
0: Eu vou adiantar aqui, ó, não brinca, gente, não brinca, não brinca. Alguém, qualquer pessoa com a faca na mão, com um objeto perfuro cortante na mão, é um perigo para ele mesmo e para outras pessoas. Vamos até começar com esse assunto, porque lá em Feira da Mata, cidade pequena, ontem à tarde, por volta de uma hora, o sol escaldante, aquele calor desgramado lá em Feira da Mata, e os moradores ali assustados. Além do calor assustador que está fazendo, eles ganharam mais uma complicação. Mais uma complicação. Mais uma situação que eles temem que possa provocar algum acidente, algum ferimento, a morte de alguém. Porque tem um cidadão lá em Feira da Mata que há informações que ele sofre de transtornos mentais. Eu não vou citar o nome dele aqui, Porto, não vou citar o nome por uma questão, por se tratar em tese de... Só o prenome Rafael, mas por se tratar de alguém que tenha transtornos, até para ajudar as autoridades também a identificar o caso, mas sem necessariamente aqui respeitando, caso ele tenha realmente um transtorno mental, respeitando o direito à pessoa com deficiência, caso seja esse o caso, mas ele tem apelido de Careca, ele voltou a apresentar um surto. Ele fica agressivo. Como se não bastasse o perigo apresentado pelo o Rafael Careca, ele agora está, segundo, tem até foto, vídeo que a gente recebeu aqui também, ele está andando com uma faca. A situação é tão grotesca que ele anda pelas ruas sem camisa, pés no chão, não ligando para o calor que está fazendo. Sai agora na rua aí, faz o seguinte, você que mora numa rua calçada, que a rua, onde chegou a imagem aqui, ele está numa rua calçada, uma da tarde, tente colocar seus pezinhos bonitos aí nas pedras do calçamento, fique aí 30 segundos, 10 segundos, já vê que vai queimar tudo. E o Careca, porque ele é careca mesmo, o Rafael, ele caminha pelas ruas de Feira da Mata, pelas ruas calçadas e estradas de chão também, sem se incomodar com o calor. A pele queimada, provavelmente os pés cheios de calos por conta desse calor escaldante, e a mente desse homem. A mente desse homem está, eu diria, bagunçada. David Porto, a reportagem, você que fez o acompanhamento, tem mais alguma informação? De fato, ele estava com uma arma, confirme essa informação. As fotos já mostram, mas é uma questão repetida, os moradores estão com muito medo, ele tentou acertar alguém, Porto. Por favor, nos ajude com mais informações.
1: As informações, elas chegam a partir de populares e também da Polícia Militar, de que esse homem, né, que ele tem transtornos mentais, segundo a polícia confirmou pra gente, o Rafael Santana, popularmente conhecido como Careca, ele estava com a faca e teria ameaçado pelo menos duas pessoas no dia de ontem. Os vídeos encaminhados mostram o momento da discussão, ele visivelmente alterado e portando arma branca. Segundo relatos de populares que presenciaram uma grave cena, ele chegou a tentar golpear pelo menos duas pessoas. Ele tentou, ameaçou golpear duas pessoas. Apesar da contenção, a medida paliativa de apenas medicar o homem e mantê-lo no convívio social já não tranquiliza mais a comunidade. Moradores classificam a situação como uma tragédia anunciada e cobram das autoridades de saúde pública e também o judiciário uma providência firme e duradoura, como, por exemplo, uma possível internação psiquiátrica. Abre aspas, é um problema que vem preocupando a população e já não se sabe mais o que fazer. Fecha aspas, desabafou um munícipe, temendo que o pior aconteça. O medo constante da população é justificado pelo histórico recente de agressividade. Em julho desse ano, a nossa reportagem noticiou que o próprio Rafael, ele agrediu sem motivos um adolescente na rua, fez ameaças de morte a moradores e desafiou a polícia, inclusive nos áudios. Na época, populares também relataram que ele ameaçou a própria mãe e disse que a colocaria em uma cadeira de tortura e que já havia sido visto o mesmo indivíduo andando completamente nu pelas ruas. Naquela ocasião, a internação também se resumiu, a intervenção se resumiu somente na contenção pela PM, o medicação feito pela equipe de saúde e ele continuou a domicílio, o que ocasionou depois disso outras ações. O comandante do 4º Pelotão da Polícia Militar, o Tenente Ramos, ele salientou que o caso não é da alçada da Polícia Militar, e sim uma situação de saúde pública necessitando ações de outras autoridades. Diante da escalada de violência e do uso de arma branca no episódio dessa terça-feira, a sociedade aguarda medidas urgentes que, por parte de órgãos competentes, venham a resolver o problema.
0: Vamos se mexer, por favor, pessoal da Secretaria de Saúde aí de Feira da Mata, seu Valmir, o prefeito, vamos se mexer e vamos movimentar, porque o risco é grande, os moradores estão desesperados, a gente tem as informações, os moradores estão desesperados com essa situação, uma insegurança tremenda, e não deixem isso para a responsabilidade da Polícia Militar, porque não é atribuição da PM nesse caso, é questão de saúde. O que pode acontecer se esse cidadão aí partir para cima da polícia com uma faca dessa aí nas mãos? Não vai dar coisa boa, não. Não vai dar coisa boa. Por mais que ele tenha, aparentemente aqui, a gente tem observado, aparentemente a reação dele é de quem não está no juiz normal. Mas isso é coisa de saúde pública, não é coisa de polícia, não. Eu sei que os moradores às vezes pedem ajuda da polícia no desespero. Polícia, nos ajuda aqui! A polícia vai fazer o que for possível dentro da atribuição dela, mas essa questão aí está claro que é saúde pública. Pode buscar uma internação para ele, ver a questão de medicação, se não for por livre vontade, tem que ser de forma compulsória, mas tem que tratar. Tem que tratar, porque o risco é grande. Tá doido, Feira da Mata é pequenininha, cidade pequena, acolhedora. Todo mundo conhece todo mundo, lugar onde as pessoas querem sentar as calçadas para conversar, para ter um momento de descanso ali. Muita gente tem roça e vem para a rua mais tarde, quer ficar na porta das casas para rever os vizinhos, conversar, tomar um café, passar um pouco desse calor que está demais, e não consegue fazer porque estão se sentindo ameaçados, com medo. Então, por gentileza, Secretaria de Saúde aí de Feira da Mata, seu Valmir, que é o prefeito da cidade, vamos olhar com carinho para esse caso, porque a situação é complicada. Olha, a Câmara de Vereadores de Carinhanha está convidando aí, por meio do presidente, toda a sociedade para prestigiar a solenidade de entrega de títulos de cidadão carinhense ao doutor Arthur Antunes Amaro Neves, juiz titular da comarca de Carinhanha. A Câmara Municipal reconhece e homenageia a relevante contribuição do magistrado para a justiça e para a sociedade carinhanhense em reconhecimento aos serviços prestados à nossa comunidade. O dia, 1º de outubro, o horário, às 10 da manhã, e o local, o anexo da Câmara de Vereadores de Carinhanha. Atenciosamente, mesa diretora. Já está funcionando, não foi inaugurada ainda a reforma da Câmara, mas já está funcionando o anexo. Aquela obra começou com o João Galego, e aí o Osho está dando sequência. Essa parte já está funcionando, já está ativa. Sabia disso? Se não sabia, já anota aí, já está funcionando. E amanhã às 10 horas tem esse momento, solenidade de entrega de título de cidadão cariense ao doutor Arthur Antunes Amaro Neves, juiz aqui da cidade, da comarca de Carinhanha. Vamos lá, Câmara de Vereadores, além dos títulos de homenagens, que são em muitos casos justíssimas, em outros casos são homenagens políticas, em outros casos são homenagens a pessoas que de fato têm contribuição, aí é atribuição de cada vereador e o parlamento aprova ou não essas homenagens, mas uma coisa que não pode deixar de aprovar, e aqui eu vou fazer algumas observações, na verdade algumas perguntas. Alguns projetos estão empacados na Câmara de Vereadores. Por exemplo, gostaria de saber o que está pegando aí para não aprovação, ou pelo menos não colocação em pauta de um projeto que já foi encaminhado pelo Executivo, que trata daquela obra, já foi até anunciada, para aumentar ou para construir a nova estação de tratamento de água de Carinhanha. Atenção, senhor presidente Washington. Já foi aprovado pela comissão, presidente? Não entrou em votação por que causa, motivo, razão ou circunstância. Foi anunciado também um projeto de ajuste salarial de servidores públicos. Até a prefeita anunciou, falou aqui, foi feito festa, feito foto, publicação em rede social, para papá. A informação que a comissão já aprovou e de igual modo, esse projeto não entrou em pauta de votação ainda. E novamente a pergunta, por que causa, motivo, razão ou circunstância? Isso me faz até fazer outra pergunta em relação a isso. Como está o relacionamento político entre a gestão municipal, entre a prefeita Chica do PT e o seu filho, que é presidente da Câmara, o vereador Dr. Washington? Uma pergunta que eu diria que merece uma resposta, um esclarecimento. Há algum ruído nessa relação institucional? Há algum tipo de pressão política nesse momento pré-eleitoral Câmara de Vereadores? Porque a Câmara em breve votará também a escolha de seu novo presidente. Antes disso, deverá votar o projeto que poderá aprovar ou não a reeleição de presidente. E depois disso escolheu o seu candidato a presidente do Legislativo Carinhense. São perguntas que vão surgindo e perguntar não ofende. Dizem que perguntas difíceis só são difíceis quando não há respostas. Quando há respostas não há problema algum em ser perguntado, ainda mais tratando de figuras públicas que prestam serviço à população. Então cabe aqui um questionamento. Nós vamos depois passar esse primeiro turno, para a gente ter mais uma condição de aprofundar no assunto. Vamos abrir para a população, se a população ela entende, e o povo é soberano, poderá também participar com a gente para dizer se é contra, se é a favor, reeleição. É bom a gente ouvir o povo. Dá um temperinho, né, Porto?
1: Sim, dá um temperinho. E como você disse, existem muitas pautas interessantes que eu acredito que deve estar parada na Câmara de Vereadores, precisando de um empurrãozinho aí do presidente, dos parlamentares. Como, por exemplo, eu tive conhecimento que há meses foi encaminhado para a Câmara pelo SAAI um projeto para redução de juros e multas para que as pessoas que têm dívidas elevadas por conta de juros e de multas, ela seja zerada, esse juro e essa multa, e a pessoa pague somente o consumo, o valor atrasado. Isso aí ajudaria muito a população.
0: Acredito e esse seria... projeto está na Câmara e não foi para votação também.
1: E até agora não foi para votação.
0: Então... Atenção, presidente Washington, o que aconteceu que o senhor não colocou em pauta de votação esse projeto de redução de taxa de juros e multas aí para consumidores do SAAI? Há algum problema nisso, presidente?
1: De muito interesse público nessa pauta. O vereador, de fato, tem esse viés, né? Atender o interesse público das pessoas. Uma pauta que eu vejo até mais importante do que algumas outras que vêm sendo tratadas.
0: Rapaz, agora eu preocupei. Agora eu preocupei. Amanhã a Chica do PT vai estar com a gente no horário da manhã, ela vai vir com a Rosânia para falar aí sobre obras e sobre saúde. Então amanhã, 7 horas, Chica do PT estará com a gente aqui no Café com Notícias. Chica e Rosânia Rabelo, secretária de Saúde. Contamos com a audiência de vocês aí. Ô Jotão, no dia da eleição eu posso votar com... Eu posso votar com que documentos? Ó, nós vamos fazer o seguinte, Porto. Fazer o seguinte. Amanhã, dá tempo? Dá. Amanhã nós vamos trazer aqui uma explicação, uma entrevista com representantes do TRE, ou juiz, ou chefe de cartório, para explicar para a gente esse passo a passo das eleições. Vamos fazer um esclarecimento amanhã no jornal. Você já fica atento aí, nós vamos falar que documentos pode levar, que roupa pode usar, questão de transporte de eleitor. Fica ligado amanhã, nós vamos trazer essas informações aí para o nosso ouvinte, os eleitores, e você vai poder também ter o seu direito assegurado, inclusive com a informação. Nossa missão enquanto imprensa é informar para que você exerça o seu direito de cidadão e cidadã. 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
1: 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Salve aí.
0: Muito bem, muito bem, muito bem. 12h58 no nosso Jornal da Pontal, senhoras e senhores. Rapaz, falar em presidência de Câmara vai ser um assunto que vai render. Vai render. Carinhanha, Malhada. Tô sabendo também até de um outro projeto aí, mas eu vou confirmar se vai ser colocado em pauta. Eu vou até adiantar aqui, né, como é informação de bastidor, ainda não foi publicizado, mas se for colocado em pauta, bem, se não for colocado também, fica em stand-by, que seria um projeto para auxílio alimentação para vereadores em Carinhanha. Será que um projeto desse passaria? Possivelmente sim, possivelmente não. Depende. É um projeto. Esse seria votado rápido, por se entrasse em pauta um projeto desse aí para aprovar vale alimentação para vereador?
1: Rapaz, depende da população, eu acredito que não.
0: Então sim. Vamos lá, 12h59. Você que está me ouvindo, caso um projeto desse, de vale alimentação para vereador, seja colocado, você concorda ou você discorda, cidadão? Concorda ou discorda? Se os vereadores aprovassem um projeto de lei de auxílio alimentação para vereador, você concorda ou discorda? Reflita aí. Eu vou até confirmar quando o presidente entrar em contato com a gente aqui para dar as respostas aí desses projetos que estão ainda, né, aguardando serem colocados em votação. Perguntar também para ele se esse projeto de vale alimentação para vereador, se procede, se não procede, se está em discussão, se já tem um estudo, um projeto que vá, uma análise que vá ser colocado em votação. É interessante essas perguntas, até porque são cargos públicos e recurso público, então não há nenhum problema em relação a isso. Se perguntar não ofende, se tem resposta, então é para ser dada. Vamos lá, pessoal, com a gente no Jornal da Pontal. 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Alô, Paulo Henrique. Vamos de mais informações, Porto girando com as informações, muitos destaques. Vamos lá que o tempo tá correndo, tá igual o Alexandre Osório, correndo para tudo quanto é lado.
1: O Ministério dos Transportes realiza daqui a pouco, nessa quarta-feira, dia 30 de setembro, a entrega da pavimentação de 88,6 quilômetros da BR-030 entre Cocos e Carinhanha, aqui no oeste da Bahia. A solenidade está prevista para as 15 horas no quilômetro 193 da rodovia. A obra faz parte do novo PAC e, segundo o Ministério dos Transportes, recebeu 300 milhões em investimentos. O trecho ele foi executado em dois lotes e estabelece uma nova ligação pavimentada entre os municípios de Cocos, Feira da Mata e Carinhanha. O lote 1 contempla 46 quilômetros entre Cocos e Feira da Mata, com investimento informado pelo Ministério dos Transportes de 161 milhões. Já o lote 2 compreende por esses 42,6 quilômetros entre Feira da Mata e aqui a cidade Carinhanha, com investimento de 139,2 milhões. O traçado ele começa no perímetro urbano de Cocos, passa pela área urbana de Feira da Mata, onde se conecta a BA-601 e segue pelos acessos a Ramalho, Boa Vista e Juvenília, em Minas Gerais, até chegar à interseção de acesso a Carinhanha. A pavimentação, ela representa a conclusão de uma obra que vinha sendo executada há anos e que modifica as condições de deslocamento entre os municípios. Em janeiro deste ano, o DENIT informou que os 88,6 quilômetros estavam pavimentados e que os trabalhos haviam entrado na etapa final, com a construção de três pontes sobre os rios São José, de Feira da Mata, e Itapucuru. Acredito que seria Itapicuru. Na ocasião, o órgão informou que a implantação do trecho poderia reduzir o tempo de viagem entre Cocos e Carinhanha de cerca de 6 horas para aproximadamente 1 hora e meia. A ligação também é relevante para o transporte de produção regional, visto que essa obra deve contribuir para o deslocamento de cargas e para atividades agrícolas desenvolvidas na região, além de melhorar a conexão entre os municípios e outros corredores rodoviários. A solenidade contará com a presença do ministro dos Transportes, o Jorge Santoro, conforme a programação oficial divulgada pelo governo federal.
0: Ó, gente, a gente está no período eleitoral, correto? Correto. Mas não impede, é porque eu ouvi alguns questionamentos sobre isso, não impede que haja a sequência do governo, ou seja, o Ministério do Transporte está na ativa, o que não pode conter é presença de candidatos. Entendam isso. legalmente falando, o governo ele continua. Então, o governo federal ele continua, Ministério da Saúde, Ministério do Transporte, isso continua. Então, a Justiça, o próprio TRE, TSE, entendem que não há impedimento para realização de atos de governo, inclusive previamente esperados. O que não pode ter é a presença de candidatos, nem embaixo, nem em cima, nem no, em palco, nem no meio do povo. Pra, aí sim, caso tenha presença de candidatos, isso pode configurar infração à legislação eleitoral. Mas o evento em si, inauguração, isso não é vedado pela legislação. Como se fosse no município, por exemplo. Na cidade, eleição de prefeito. A prefeitura continuaria normalmente prestando seu serviço, atendendo o povo, e poderia fazer inauguração, inclusive, porém não poderia ter presença de candidatos a vereador ou a prefeito no evento público. Entenderam? Então é isso. Não há impedimento para a realização de evento. Por mais que esteja na semana das eleições. Não há, nesse caso. Pode ser questionado? Pode, mas dificilmente haverá algum prejuízo eleitoral para candidatos que representem a atual gestão nacional. Mas quem define esses pontos é para isso que existe a Justiça Eleitoral, para questionamentos em relação a condutas que possam prejudicar o processo, a igualdade de direitos. 1:06 no Jornal da Pontal, vamos para Iuiú. Vamos resumir essa informação, Porto, mas já tem a notícia que a Coelba vai ter que... Atenção, pessoal do Iuiú! Atenção, pessoal do Iuiú! Pessoal que estuda aí no Centro Educacional Tempo Integral Francina Nogueira, lá no Iuiú. Essas quedas de energia que vocês estão sofrendo aí, só informar que a Coelba agora tem que resolver o problema, trocar o transformador. Tem até um prazo para resolver, senão vai ter que pagar multa de até R$200 mil. Pode acontecer isso aí, caso a Coelba não atenda essa demanda. A Procuradoria do Município, a Procuradoria-Geral do Município, entrou na Justiça. A decisão foi proferida ontem, dia 29. Então, a notícia quentinha essa daqui. O juiz doutor Arthur Antunes Amaro Neves determinou que a Coelba conclua em 48 horas, após a intimação, os procedimentos necessários para interligar a nova subestação à rede elétrica.

0: depois da notificação, pode pagar multas aí, que vão de 10 mil por dia e pode chegar até 200 mil reais. Ou seja, é urgência, né? Urgência. Então tá a informação para vocês do Yuyu. Uma e oito no Jornal da Pontal, 1:08. 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Ô, David Porto, tô sabendo aí que a Jeguinha tá... Por isso você não achou a Jeguinha preta ainda, rapaz. Tô sabendo aí que estão matando demais as Jegas. E os Jegues também. Sabia disso?
1: Fiquei sabendo.
0: Pois é.
1: Importando, né?
0: Dizem que em 30 anos, isso aqui é um dado impressionante, porque o Jegue é um símbolo do Jegue. Gente, isso aqui é sério mesmo, viu? Muito, a gente brinca às vezes e tal, mas isso aqui é seríssimo. Seríssimo. O jegue representa o sertanejo, o nordestino, representa para muitos a fé, né? O menino Jesus foi transportado por um jumentinho, que até mijou no jumento, aí ficou aquele lombo ali, né? Mas na verdade, aquela marca, na verdade, não tem nada a ver com isso, não. Mas o jegue é o jumento é um animal muito respeitado pelo nordestino. E tem uma informação que, em menos de 30 anos, 94% dos animais desses jegues já foram abatidos ou exportados. E eu soube que eles aproveitam essa pele do jumento para tirar um tal de um colágeno diferente. É coisa chique. Coisa chique. Não é proibido abater jumento, não é proibido. E você pegar os últimos 30 anos, é fonte do IBGE. Junto com a ONU, a FAO, que é o Fundo das Nações Unidas para a Alimentação, junto com o AgroStat, de 96 a 24, que quando tem essa última informação, os jeguinhos diminuíram 94%. Quando você pega 100 jegues aí, desses 100, você vai matar 94, vai ficar só 6, vai acabar. E a jeguinha preta David Porto vai ficar mais difícil ainda, Porto. Se você não achou essa jega preta até hoje, vou falar, viu? Tá difícil, tá difícil. E o jumento, ele é um... Eu tenho foto também que eu tirei lá no sertão. Eu venho lá do sertão, sim, venho do sertão. E os jumentos fazem parte também da minha família, da tradição da minha família, né? Nordestinos que nós somos. E fazem parte também de milhares, de milhões de nordestinos. O jumento, ele faz parte, literalmente, das nossas vidas. Puxando a carrocinha, carregando a água, no transporte de alimentos, na agricultura.

0: pura. Quem tem um jeguinho bom é meu amigo Josemar. Josemar da Tapera, filho de seu Josué. Jeguinho é trabalhador, né, Josemar? Pois é, imagine a riqueza que é quem tem um jumentinho desse daí. Imagine.
1: Então, você falou que o abate do jegue não é proibido, só que no Brasil agora já é proibido. Teve uma lei que foi aprovada em junho desse ano, que já proibiu esse abate do jumento aqui na Bahia.
0: Perfeito.
1: E uma lei, um projeto de lei está no Senado em trâmite para também proibir o abate em todo o Brasil, devido a isso mesmo que você acabou de falar, essa exportação e também esses abates que acabaram diminuindo muito a espécie aqui na nossa República, no nosso Brasil, e por conta disso houve essa proibição na Bahia e deve proibir no Brasil em breve também.
0: Você vai passar o colágeno do jumento na sua cara. Você que tem coragem de passar o colágeno do jumento na sua cara, David Porto?
1: Se já tiver preparado lá pela China, lá pelos médicos chineses que descobriram essa iguaria.
0: Eu não quero saber do... Você quer o do jumento na sua cara, então? Pelo amor de Deus, pô. Pelo amor de Deus, David Porto, que absurdo! Quero saber disso aqui nada. É uma judiação, uma malvadeza. Ó, o programa terminou, Daniel Júnior já está ali. Daniel, você já passou colágeno do jumento no seu rosto? David falou: se a China mandar, ele passa. Oh, meu Deus do céu, tanta coisa que o povo inventa, é tanta tecnologia, tem que tirar do pobre do jumento o colágeno. Eu não sei não, viu? É cada coisa. Um abraço, Porto, até amanhã.
1: Abraço e até amanhã.
0: Daniel Júnior vem aí com o programa de Bem com a Vida. Tchau, gente. Olha o jegue.
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1: 13h20, está começando, está iniciando o meu, seu, nosso programa de bem com a vida, nesta tarde especial de quarta-feira, isso mesmo, hoje quarta-feira, 30 de setembro de 2026. Hoje uma data muito especial, é o último dia do mês de setembro, né? Então a gente tem motivos, você tem motivos, eu tenho motivos, nós temos motivos de sobra para agradecer ao nosso Deus e enaltecer o seu santo nome. E a Bíblia, há um versículo que diz: porque dele, por ele e para ele são todas as coisas. Então, se nós estamos aqui, é por causa dele. Se nós estamos falando do seu santo nome, é por causa dele. Se você está aí na sua casa, no seu trabalho, se você está neste momento nos ouvindo, é por causa dele. Então, todas as coisas pertencem ao Senhor, e é por ele, tudo é por ele, nada sem ele, tudo por ele. Então, aonde você estiver, que você venha também enaltecer, engrandecer, agradecer, glorificar, exaltar, tributar ao Senhor honra, glória, louvor, porque ele é bom. E a Bíblia nos diz, o salmista, ele vai dizer assim, que a bondade e a misericórdia do Senhor me seguirão todos os dias da minha vida. Isso quer dizer o quê, irmão Daniel? Isso quer dizer que a bondade e as misericórdias que andam juntas vai nos acompanhar, vai nos seguir em todos os dias das nossas vidas. Isso quer dizer que o nosso Deus, ele vai enviar para estar conosco a sua bondade e as suas infinitas misericórdias para nos acompanhar em todos os dias de nossas vidas. Isso significa que o cuidado de Deus, a proteção de Deus vai estar conosco em todos os momentos, em todos os dias. Mas, irmão Daniel, quer dizer que nós estamos isentos de lutas e problemas? Nós não estamos isentos de lutas e nem de problemas. O nosso Deus, ele garante que estará conosco em todos os momentos, seja nos momentos de lutas, de provas, de dificuldades, de situações difíceis. Ele prometeu estar conosco. E também nos momentos de alegria, nos momentos de bonança, nos momentos de que está tudo bem, ele também prometeu estar conosco. Então, que nessa tarde, o nosso Deus, ele esteja com as suas mãos de misericórdia sobre a sua vida, sobre a sua casa, sobre a sua família, e restaurando. Quem sabe você precisa de algo que só Deus, somente ele pode fazer na sua vida. Então, venha orar comigo nessa tarde. Venha clamar ao Senhor e dizer: Senhor, eu estou aqui, eis-me aqui. Faça uma obra na minha vida, e ele vai fazer. E a obra que ele faz na nossa vida, ela não fica pela metade. Ele não só começa, ele termina, ele completa a obra na nossa vida. Então, que nessa tarde você possa crer, acreditar, esperar e com fé crer no milagre. Amém? Oremos. O nosso programa de bem com a vida é uma programação do De Bem com a Vida, ó, programação da nossa Igreja Assembleia de Deus, viu? Localizada na Avenida Santos Dumont, na presidência do pastor Manuel Messias. Oremos, Pai, no nome de Jesus, o teu filho amado, eu quero te agradecer, Senhor, pelo dia, pela vida, pelos 30 dias do mês de setembro, 30 dias que o Senhor nos concede, 30 dias que o Senhor esteve conosco, nos conduzindo, nos direcionando, nos guiando. 30 dias que a bondade e a misericórdia do Senhor esteve conosco, nos acompanhando, nos guardando, e que nessa tarde, Pai, o Senhor possa ir de encontro a cada vida, a cada família, que o Teu nome, Senhor, seja glorificado, que vidas sejam alcançadas, que vidas sejam restauradas, que corações nessa tarde, meu Deus, sejam restaurados, que o Senhor venha libertar o oprimido, libertar o cativo, que o Senhor venha salvar o perdido, pois assim o Senhor veio a essa terra com a missão de buscar e salvar o que se havia perdido. Estávamos perdidos, mas o Senhor nos encontrou. E hoje nós estamos aqui para lhe servir e para anunciar as boas novas, anunciar o teu reino, anunciar que o reino dos céus é chegado, trazendo salvação a todo aquele que crê. E que nessa tarde, Pai, vidas possam somente crer, que possam, meu Deus amado, receber a graça, o perdão do Senhor, em nome de Jesus, é o que nós te pedimos e te agradecemos. Amém. Obrigado a você aí na sua casa, você no trabalho, na fazenda, no sítio, né? Ou nos acompanhando pela internet, né? Ou o aplicativo da Rádio Pontal. Deus abençoe sua vida, sua família, de uma forma muito especial. A gente vai começar com muito louvor, viu? Esse louvor vai especialmente pra você, viu? Pra você que tá nos acompanhando nessa tarde. Aí pra vocês, ela adora e a gente adora também, na melhor e mais completa.

antes eu vou fazer, e na sequência tem ele, Marcos Antônio, o Galileu, aqui no nosso De Bem com a Vida.

0: Glória a Deus! Se ele fizer, ele é Deus. Mas se ele não fizer, ele continua sendo Deus. O nosso Deus, ele é soberano. Ele tem todo o poder. E ele ouve as nossas orações. Mas o seu mover, o seu agir, a sua resposta vem da sua parte, da sua vontade. Então, se você está pedindo, continue pedindo. Ah, mas não recebi. Já tem mais de um mês, mais de um ano e não recebi. Continua pedindo. Continua buscando. A Bíblia é a palavra de Deus que nos diz que todas as coisas cooperam para o bem daqueles que amam a Deus, daqueles que foram chamados pelo seu decreto. Então, se ainda você não recebeu aquilo que você está pedindo, eu tenho certeza que você ainda está no processo para receber. Não recebeu ainda é porque você ainda não estava pronto ou não está pronto para receber. Mas continue buscando. O Senhor, ele vai trabalhando na sua vida nesse processo. Ele vai moldando a sua vida, vai moldando o seu caráter. Ele vai te lapidando como uma pedra que talvez não tenha ainda o brilho, não tenha ainda o seu valor, mas ele vai lapidando, o Espírito Santo vai lapidando, ele vai moldando, ele vai trabalhando em você, na sua vida, até que você venha ser um diamante. Assim é o nosso Deus, o Deus a quem nós servimos. É um Deus que nos pega, que trabalha em nossas vidas, para que a gente possa então ter o brilho que ele quer que nós tenhamos. Ou seja, que a gente resplandeça a sua glória em nossas vidas. Não a nossa glória, mas a glória de Deus em nós. Não, e quando nós refletimos a glória de Deus em nossas vidas, nós estamos glorificando o Pai. As pessoas estão vendo Deus em nós e está glorificando o Pai, dizendo: eu quero ser, eu quero viver como esta pessoa vive, eu quero andar como ela anda, eu quero viver como ela vive, porque ela resplandece a glória de Deus. Então, que possamos estar na dispensação do Espírito de Deus. E aí o Senhor vai nos levando, vai nos conduzindo, vai nos direcionando, para que a gente possa então ser um instrumento nas suas mãos. Amém? 13h40 no nosso programa. Temos aqui muitas participações, viu? Muita gente mandando a sua mensagem. A gente vai atender aqui a primeira participação. E o nosso ouvinte Pinanga, o Pinanga acompanhando o programa, viu? É muito bom tê-lo na nossa sintonia. Ele manda aí alô para toda a família e para todos os ouvintes do programa. E vou ficar lhe devendo um hino, viu, Pinanga, com Daniel e Samuel, mas eu tenho um hino aqui muito lindo que eu acredito que você vai gostar muito, viu? Com Samuel Mariano, tá bom? Olha, conosco também o nosso ouvinte Manuel Raimundo, na Rua Antônio Abreu, acompanhando o programa. Deus abençoe, Manuel. Deus abençoe toda a sua família. Um alô para Denilson Afonso, lá na Fazenda Coqueiro, acompanhando a nossa programação. Um alô para o nosso querido ouvinte nos acompanhando lá na Lagoinha, né? Lá na Lagoinha, Joaquim de Benta e a irmã Benta. Deus abençoe todo mundo aí nos acompanhando nas Carvalhadas, no Mariano. Que Deus abençoe de uma forma muito especial. Antônio Neves também mandando aquele alô para a família, sua esposa Isabel, para todos os irmãos e ouvintes do programa. Quero mandar também um alô para toda a minha família lá na fazenda, né? Fazenda Lagoa do Juazeiro, meu sogro Francisco, minha sogra Flor e também a minha cunhada Fran. Que Deus possa abençoar de uma forma muito especial. Um alô também nessa tarde vai para a Leia, o Marcos aí, a Sarinha, lá na feirinha de Santa Luzia, nos acompanhando. Deus abençoe todo mundo aí na feirinha, né? Nos dando esta audiência maravilhosa. Bom, e a gente vai agora com louvor, né? Vamos de louvor. João Rocha na sintonia, mandando aquele alô para a família e todos os ouvintes do programa. Antes de a gente tocar esse louvor com Samuel Mariano vai estar conosco no mês que vem, viu, gente? É isso mesmo. Mês que vem, mês de outubro, dia 24 de outubro, COPEC, Conselho de Pastores Evangélicos de Carinhanha, vai estar aí, né, recebendo no dia do evangélico, no dia 24, um dos homens, né, que tem uma voz e uma forma como adora a Deus, ministra a palavra de Deus de uma forma muito especial. O nosso irmão Samuel Mariano, viu, vai estar conosco no dia 24 de outubro, na 17ª Marcha para Jesus. Maravilha, né? Vamos de parceiros então conosco nessa tarde abençoada. 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
0: Bom, aproveitando também, deixa eu mandar aqui um alô muito especial ao nosso ouvinte Devin, a Thaís e todos aí na Tapera, né, nos acompanhando nessa tarde. Um alô para Jeová, né, Deus abençoe todo mundo aí na Tapera, os pais, né, do Devin, né, seu irmão, cunhada, enfim, toda a família nos acompanhando, que Deus possa abençoar de uma forma muito especial. 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
0: Vamos então com ele, Samuel Mariano, que vai estar conosco no dia 24 de outubro, na 17ª Marcha para Jesus. Respira.

Maravilha, hein? Glória a Deus. E hoje, quarta-feira, temos aí culto nos bairros. E você é o nosso convidado especial. Hoje temos culto no bairro São Francisco. É isso mesmo. Lá na direção do presbítero Simvaldo Cordeiro e o presbítero Divino. Você que mora aí no bairro São Francisco, você é o nosso convidado. Venha, traga a família, convide mais um e venha se alimentar da palavra de Deus. Somente Jesus tem palavras de vida eterna para nos dar. Hoje também temos culto lá no Conjunto Habitacional Piquezeiro 1, na direção dos meus irmãos, Diácono Gilmarez e a missionária Tauíra. Você que mora aí no Conjunto Habitacional, você é o nosso convidado. Venha ouvir, venha adorar, venha se alimentar da palavra de Deus. E a Bíblia nos diz assim, ó, que a fé, ela vem pelo ouvir, e o ouvir a palavra de Deus. Então não perca. É hoje, a partir das 19 horas. Hoje também temos culto lá no conjunto não, agora é o Alto da Colina. Bairro Alto da Colina, na rua São João, lá na direção do evangelista José Nilson Lopes, ou da Silva, né? José Nilson, um abraço para você. Presbítero Sócrates Santos, um abraço. Então você não pode perder, hoje, aquele culto abençoado. É a quarta da vitória, lá no bairro Alto da Colina. Deus tem uma palavra para os nossos corações. Vai ser uma noite muito especial. Então tá aí os nossos cultos nos bairros e você é o nosso convidado. Temos também culto nas nossas congregações em todo o campo de Carinhanha, né? Temos aí um culto, né, sendo realizado, onde você tem a oportunidade, viu? Porque lá as portas estão abertas, aguardando você para ouvir a palavra, para louvar a Deus conosco, para sair dali, não da mesma forma que entrou, mas diferente, leve, com a palavra de Deus no coração, e eu creio com posse de vitória, viu? Então não perca os nossos cultos nas nossas congregações em todo o campo de Carinhanha. Glória a Deus! Olha só, temos aqui a participação especial da nossa ouvinte, Lúcia, do Alto Bonito. Ela que manda um alô especial aí para toda a família, para mim e para todos que estão na sintonia. Deus abençoe, Lúcia. Obrigado pelo carinho da sua audiência. Quero mandar um alô para os nossos ouvintes aí no Yuyu, né? Deus abençoe todos vocês na cidade de Yuyu. Você de Pindorama, Deus abençoe. Um alô para os nossos ouvintes de Malhada, né? Malhada e todo o município de Malhada. É um município muito grande, então vai um abraço para todo mundo. Que a paz do Senhor Jesus, a paz que excede todo entendimento, venha guardar cada coração em Cristo Jesus. Amém? 13 horas e 55 minutinhos, a gente vai seguindo a nossa programação, trazendo para vocês agora um grande parceirão conosco, que é a Tony Bike Motos. 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
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Bom, e a gente vai de louvor agora, viu? Vamos com ela adorando e a gente adora também Shirley Carvalhais. Shirley Carvalhais é bênção, né? Pois bem, esse hino, quero dedicar aí a todo o grupo, né, de senhoras, o grupo USADEC, acompanhando o nosso programa. Que Deus abençoe todas essas mulheres, mulheres virtuosas, mulheres de oração, mulheres que fazem a diferença na família, na sociedade, e onde elas passam, exalam o perfume de Cristo. Deus abençoe todas as mulheres nos acompanhando nessa tarde. Você, mulher, que Deus possa te abençoar, que o Senhor possa te restaurar, que o Senhor possa fazer uma grande obra na sua vida, viu? As mulheres, elas permitem, elas abrem o coração para que Jesus venha fazer a obra. E eu creio que o Senhor está fazendo nessa tarde uma grande obra em corações de mulheres que estão dando lugar para que o Senhor venha fazer a obra. Então, se você está dando lugar, Jesus, ele quer preencher este lugar. Amém? Ele quer reinar. Ele quer fazer a obra. Ele quer completar a obra na sua vida. Porque aquele que começa, ele aperfeiçoará. Ou seja, ele vai completar a obra que realizou na sua vida. Amém? Shirley Carvalhais, estou contigo, e eu deixo para sua meditação os o livro de Isaías, o profeta messiânico, capítulo 41, versículo 10. Não temas, porque eu estou contigo. Não te assombres, porque eu sou o teu Deus. Eu te dou força, eu te ajudo, eu te sustento com a destra da minha justiça. Amém?

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1: Tá aí, 17ª Marcha para Jesus em comemoração ao Dia do Evangélico em Carinhanha. Anota aí essa data, dia 24 de outubro. E a gente vai seguindo a programação. Lembrando que hoje, quarta-feira, temos aí os nossos cultos nos bairros e você é o nosso convidado especial. Venha, traga a família, convide mais um e venha se alimentar da palavra. Venha adorar a Deus, venha ouvir, venha se alimentar, venha sair dali com posse de vitória. Amém? 14h05, deixa eu trazer para vocês também os nossos parceiros, né? Após, eu quero estar orando por você e com você, tá bom? 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Bom, nosso programa está quase ficando por aqui. Quero aqui também ainda agradecer a nossa ouvinte, a nossa Imaída. Ela que manda alô para toda a sua família, viu? A família Martins. Manda também um alô para os irmãos e ouvintes no Angico de Cima, Angico de Baixo. Também manda um alô para seus amigos, para a Cizinha, né? Também aí acompanhando o programa, para a Débora e todos os seus filhos. E manda alô para todos os irmãos e ouvintes do programa. Que maravilha. Deus abençoe, Maída. Obrigado pelo carinho da sua audiência. Bom, falando de

possa estar salvando, curando, libertando. Amém? Então, onde você estiver, ore comigo nessa tarde. Pai, no nome de Jesus, o teu filho, eu quero te agradecer, Senhor. Quero te agradecer pelo dia, te agradecer pela vida, te agradecer, Senhor, pelos 30 dias do mês agora de setembro, né? Até as 12 horas, esse mês que o Senhor nos deu a oportunidade de vivê-los e vivê-los na sua presença, lhe servindo, lhe adorando. Pai, eu te peço também em prol de cada pessoa, de cada vida, de cada família que nesse momento está nos ouvindo agora e que precisa, Senhor, de um milagre. E milagre o homem não pode fazer. Milagres só o Senhor tem o poder de fazer. Haveria alguma coisa impossível ou difícil ao Senhor? Não. Não existe nada que possa ser difícil ou impossível para o Senhor. O Senhor é o Todo-Poderoso. E nós confiamos em Ti, Pai. Nós entregamos ao Senhor todas as nossas causas. E confiamos, esperamos, porque do Senhor vem a vitória. Uns confiam em carros, outros em cavalos. Mas nós, que conhecemos ao Senhor, nós confiamos no Seu poder. Nós confiamos no Seu nome poderoso. E eu creio que nessa tarde, Pai, o Senhor está entrando com providência nesta causa. Esta pessoa, Senhor, que está colocando tudo diante do Senhor. O problema, a causa, as impossibilidades, a ansiedade, o medo, a angústia, a depressão, a opressão. Porque, meu Deus, ela não quer viver mais como ela está vivendo. Ela quer que o Senhor faça na vida dela. E eu creio que o Senhor é poderoso para fazer na vida dela. Quando entregamos nas Suas mãos, o Senhor toma e o Senhor age. Contigo, Senhor, há providência. Contigo há resposta. Contigo há vitória. Contigo há uma mudança de quadro, há uma mudança de estado. Contigo, Senhor, há paz. Contigo há alegria, contigo há saúde, contigo, Senhor, há vidas restauradas e de pé para glorificar o Teu nome. Então, Pai, eu te peço, abençoe cada uma delas, restaurando, curando, libertando para a glória e louvor do Teu nome. É o que nós te pedimos e te agradecemos. Música.

Bom programa ficando por aqui. Deus abençoe a sua vida. Tenha todos uma tarde abençoada e até o mês que vem, ou seja, até amanhã, se Ele assim nos permitir. Deus abençoe a sua vida. Tchau, tchau.

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17: Confira no Setinha, na sua Ponta FM, agora 14h, mais 24 minutos, começando mais uma edição do Boa Tarde Pontal, aqui na comunicação de Eduacir Certo, tá bom? Vamos juntinhos até às 5 da tarde, aqui pela melhor rádio da região, sem soma de dúvidas, Rádio Pontal FM, 91,5. Um boa tarde para você que tá aí no trabalho, você que também que tá nas cidades circunvizinhas, onde você estiver, boa tarde, obrigado pelo carinho, pela audiência. Agora 12h24, Suel. Um bebê desse. Participação de Léo Santana.

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É o Boa Tarde Pontal, agora 14h, mais 38 minutinhos. Você tá ligado aqui na Rádio Pontal FM. Vamos falar aqui do Sindicato Rural de Malhada. Atenção, agricultores e agricultoras. O Seguro Safra 2026-2027 foi prorrogado. Tá bom? Novo prazo, 21 de outubro de 2026. Procure o Sindicato dos Trabalhadores Rurais, Agricultores Familiares de Malhada ou as delegacias sindicais de Canabrava e Pau D'Arco. Não deixe para a última hora, tá bom? Já dá uma passadinha lá. Vamos falar agora também da peixaria, aliás, do Beira Rio Supermercado. A peixaria daqui a pouquinho. 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Tá bom? Agora duas da tarde, mais 39 minutos. Manda um abraço, um bom dia para minha amiga Josina Moreira. Acabei de bater um papo saudável com Josina. Um abraço, minha amiga, que Deus lhe abençoe. Agora 2h39.

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9: Confira na certinha na sua Pontel FM, agora faltando 16 para as 3 da tarde. 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Matheus e Cauã, péssimas escolhas. Agora 15 para as 3, tá na

0: Aí o som de Maciel Valente. Depois que eu pedi você. Rádio Pontal, todo mundo ligado aqui na Pontal. Confira, agora faltando apenas 6 minutinhos para as 3 da tarde. Todo mundo ligado na Pontal. 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
0: 5 para as 3, Concepção é 10. Jeito tão mal.

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1: Aí o som do Murilo Ruf, né? Aqui na sua Pontal FM.
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1: Confira na setinha, agora na sua Pontal, 3 da tarde, mais 21 minutinhos. Uma boa tarde para você que tá curtindo a nossa programação. 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Chegando aí o Léo Magalhães, agora somos ex. 3h22 em Carinha, boa tarde.
3: 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Simão.

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13: Confira na setinha, agora 3h37 em Carinhanha. Boa tarde pra você que tá ligadão, curtindo a nossa programação. 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Tiago Freitas, chegando aí. Leonina, participação do Rogerinho.

0: Viva. João Bosco e Vinícius, participação do Gustavo Lima, aqui na sua Pontal FM.
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0: Confira, agora faltando 3 minutinhos para as 4 da tarde, você está na melhor Rádio Pontal FM. 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Deu uma passadinha lá, viu? 2 minutinhos para as 4 da tarde. 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
5: 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Bom!

Aí o grupo Menos e Mais, participação de Simone Mendes, Pé do Pecado. Essa é a sua Pontal FM. Vamos nessa. Agora, 4 da tarde, mais 20 minutos. Uma tarde abençoada para você que tá ligadão, boa tarde para você que tá ouvindo a gente aí no seu trabalho, no trânsito, onde você estiver, muito obrigado pelo carinho. 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Zé Felipe, Sua Boca Mente, participação de Ana Castela. 4h20, carinhanha.

0: Caio Sol, Cristinas, Apagão, participação de Hugo Henrique, aqui na sua Pontal.
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0: É o Boa Tarde, Pontal! Agora são 16h, mais 31 minutinhos. Você tá ligado aqui na melhor rádio da região. Sem sombra de dúvidas, é a Pontal. Tá na Pontal? Tá legal? 16h31.
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Confira no certinho. Agora faltando 20 minutos para 5 da tarde. Você tá na melhor Rádio Pontão FM 91,5. Quem vai cantar pra gente agora é o Bon Jovi. Matar a saudade. Uma musiquinha romântica nesse final de tarde. Chegando em Bon Jovi, Always.

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3: Confira no Certinha, na sua Pontão FM, agora faltando apenas 14 minutinhos para 5 da tarde. Quem tá chegando aí para cantar pra gente é o Michael Jackson. Aquela música, todo mundo gosta do Michael Jackson, é Billie Jean. Você lembra? Pois é, tá aqui no jeitinho para você também, o Pet Shop Boys, West End Girls. Vamos nessa, Pontal, todo mundo ligado. Chega aí Michael Jackson para você matar a saudade, Billie Jean. Agora 14 para 5 em Carinha.

0: Aí, matando saudades aqui na sua Pantar FM, o show do Michael Jackson, Billy Jean. Eu tô ficando por aqui, muito obrigado pelo carinho, pela audiência. Faltando 9 para 5 da tarde. Volta amanhã, se Deus quiser, às 4:30 da manhã, aqui pela sua Pantar FM, a melhor rádio da região.
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0: É o Boa Tarde, Pantar, que tá chegando ao seu final. Muito obrigado, gente, um boa tarde, um final de tarde abençoado. Tá bom? Volta amanhã, se Deus quiser. E agora vocês vão ficar aí, ok? Deixa eu ver, com Pet Shop Boy. Tá aí, Pet Shop Boys, West and Girls. Tchau, um grande abraço. Na sequência tem J Quest Cidade Negra. Tchau, gente, até amanhã.

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0: Sucesso, meu irmão. Alguém já aprendeu o refrão já? Só basta você me ligar, que eu vou correndo te encontrar. Só basta você me ligar. Tá. Obrigado, gente. Sucesso, barulho da pisadinha.
1: Barulho, toma pro chat, avião aí.
0: Obrigado.
2: Obrigado,
0: seu
2: Deus.
0: Sucesso, meu irmão. Deus abençoe.
2: Obrigado, pai. Obrigado. Deus mandou um desafio de vida. Faça saúde. Muito obrigado.
0: Obrigado.
1: Faz barulho, seu pai.

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1: Hoje, dia 29 de setembro de 2026, sob a proteção de Deus e havendo número legal de vereadores presentes, declaro aberta a 8ª sessão ordinária do segundo período legislativo de 2026. Solicita ao vereador Antônio Carlos para fazer a leitura do versículo da Bíblia.
2: Boa noite a todos. Salmo 147, a partir do versículo 5, nos diz a palavra do Senhor: grande é o nosso Senhor e de grande poder, o seu entendimento é infinito. O Senhor eleva os humildes e abate os ímpios até a terra. Cantai ao Senhor em ação de graça, cantai louvores ao nosso Deus sobre a arca. É Ele que cobre o céu de nuvem, que prepara a chuva para a terra e que faz produzir ervas sobre os montes, que dá aos animais o seu sustento e aos filhos dos corvos, quando clamam. Não se deleita na força do cavalo, nem se compraz na agilidade do varão. O Senhor agrada-se dos que o temem e dos que esperam na sua misericórdia.
1: Pequeno expediente. Solicita ao primeiro secretário da casa que faça a leitura do expediente do dia.
3: Indicação número 8, 2023, de autoria do vereador Luan Leite de Brito. Indica a chefe do Poder Executivo Municipal a realização da reforma e revitalização da quadra poliesportiva da Agrovila 23, neste município de Carinhanha, Bahia.
1: Grande expediente. A palavra está franqueada aos senhores vereadores pelo tempo de 10 minutos. A palavra está franqueada. A palavra está com o nobre vereador Dildo Núcleo.
4: Boa noite a todos. Quero primeiro agradecer nosso bom Deus por mais essa rica oportunidade. Quero saudar aqui nosso presidente da casa. Em nome dele, cumprimento todos os nobres vereadores, assessores presentes, plenária presente. Dá uma boa noite especial a todos que nos acompanham pela Pontal FM, pela rede social. E dizer, colegas, eu quero primeiro solidarizar toda a família ali da minha irmã, ali na Varginha, Marina, pela perca tão grande, perder um filho agora essa semana, acabei de perder um sobrinho agora recente. Então, pedi a Deus que conforte muito ali a todos nós, principalmente ali a minha irmã, né, que é a mãe do rapaz, faleceu essa semana. Foi muito triste, uma perca muito grande ali para todos nós, aonde a gente pede a Deus que conforte muito toda essa família. Ultimamente, esses dias, muitas percas. Hoje, saí de mais um velório ali, perto da Agrovila 23, onde perdi praticamente mais um sobrinho. Ele é marido da minha sobrinha. Ele vinha fazendo tratamento em Goiânia. Vinha muito mal de saúde, não vinha bem. E faleceu ontem em Goiânia. Então, o corpo chegou hoje. Foi velado ali próximo ali à Agrovila 23, na casa da mãe dele, Dona Lúcia. Então, é muito triste, a gente lamenta muito tantas percas. Que Deus conforte toda a nossa família, passando por dias tão difíceis. Também solidarizar também toda a família de Domingo de Fidelo, ali na Canabrava, um companheiro nosso, um amigo, um irmão também, que veio a falecer também esses dias. Que Deus conforte ali toda a família que vem passando por esse momento tão difícil. Dizer, colega vereador Tiaguinho, os demais colegas, fiquei feliz ali pela inauguração ali do serviço da quadra da Vila São João, aonde teve um movimento ali de torneio de futebol durante a noite. Fui convidado ali para estar participando, aonde é uma comunidade, nem só ali como todas, a gente tem uma grande admiração, mas ali na Vila São João fiquei feliz, porque nem só pela a conclusão daquela quadra, ali com cobertura, ali com tela, e ali com suporte ali para os atletas brincar seu futebol, mas também porque os vizinhos ali nos cobrava, nos procurava muito para que melhorasse ali, porque as bolas saíam muito ali, colega Luan, e tava comprometendo ali as casas das residências ali bem próximo ali àquela quadra. Então, hoje a Vila São João praticamente está com uma quadra boa. Sabemos que o futebol ali é muito forte. É um dos lugares aqui que o pessoal está mais praticando esporte na Vila São João. E a gente fica muito feliz ali, o pessoal receber aquela obra ali. Hoje mesmo recebi a informação que a turma já está todos os dias praticando esporte ali naquela quadra. Então, queremos que não fique só naquela, que conclui logo outras que estão em andamento e que faça mais quadra. Igual já cobramos a quadra ali do povoado Jupi, também a do Núcleo 2, não é diferente, tem que dar uma melhorada, tem que terminar, porque sabemos o quanto o esporte valoriza a região. Quero também parabenizar nosso colega, vereador Dr. Washington Alves, até me fez o convite para participar do grande torneio que ele fez aqui na cidade. Não pude estar presente, mas agradeço pelo convite, aonde o torneio esse que está criando mais proporções, torneio muito grande, várias equipes participando. Não pude vir por conta de estar no velório do meu sobrinho, então, mas agradeço por ser convidado e a gente fica feliz. E o esporte ajuda a região, tira os jovens de um mundo diferente que não convém. Então a gente fica feliz por isso e pede sempre que o nosso município, nossa gestão, continue investindo no esporte, como vai começar agora em Carianha. Na verdade, já começou o campeonato das categorias mais novas. Logo breve vai começar o campeonato dos veteranos, onde a gente vai ter time do núcleo. Eu também brinco futebol no time dos veteranos e a gente fica feliz por isso. Então, a gente fica muito feliz. Dizer também, colegas, a gente tem sempre cobrado, o colega vereador tem nos ajudado, melhoria das estradas. Tive essa semana, colega Danilo, ali no Baixão do Trigo, aonde o pessoal continua cobrando as melhorias daquela estrada, ali chegando ali próximo ali, Marilena ali de Rei, ali perto do Zezão, a ladeira ali precisa dar uma melhorada o mais rápido possível. Na verdade, todas as estradas têm que ser melhoradas, mas tem uns pontos que é mais crítico, tem que melhorar mais rápido ainda. Então, por hoje é só, agradeço por essa oportunidade, muito obrigado, até a próxima, assim que Deus nos permita.
1: A palavra está franqueada. A palavra está com o nobre vereador Luan do Povo.
5: Senhor presidente Ovaldo, primeiramente quero agradecer a Deus por mais uma oportunidade de vida. Em nome de Vossa Excelência, cumprimentar todos os colegas vereadores, cumprimentar o público presente e desejar uma boa noite especial a todos os amigos e amigas ouvintes da Pontal FM e aqueles que nos acompanham pelas redes sociais, aí, tanto no nosso Facebook, Instagram, quanto pelo da Câmara, aí no comando de João Miguel. Senhor presidente, quero começar falando hoje da nossa indicação, a pedido, né, dos jovens lá da comunidade da Agrovila 23. Fizemos a indicação que o poder Executivo Municipal faça a reforma e revitalização daquela quadra e também a cobertura. Eu sei que vários colegas vereadores aqui já cobraram. Fica a nossa indicação e nossa cobrança para estar, tá, colega Ricardinho, fortalecendo o esporte lá daquela comunidade. Já vi alguns vídeos de moradores de lá e o poder público precisa tomar uma providência o mais urgente possível. Além disso, senhor presidente e amigos e amigas ouvintes da Ponta FM, também hoje eu acompanhei, né, a conclusão da obra do canal do esgoto ali da Sudene, ali no fundo do bar do nosso amigo Jurandir. Ali era uma demanda daquela comunidade, dos moradores da Sudene, e eu quero agradecer aqui, né, a Damião do SAAI, agradecer a doutor Leandro, né, por ter atendido essa nossa demanda, essa demanda da comunidade, né, e ter colocado, feito lá, aquela questão da obra do canal do esgoto, para evitar mau cheiro, evitar diversos transtornos. Também dizer que foi anunciado, né, eu acredito que todos aqui viram, uma grande notícia para a comunidade de Mel de Abelha, né? A prefeita Chica do PT anunciou, né, a água doce, colega Dil, para aquela comunidade. A gente sabe que é uma luta, né, que aquela comunidade tem pela água doce e foi anunciada. Também falar de uma cobrança aqui. Hoje a gente passou na Baixa do Mucamo, colega Tiaguinho, e aí a gente viu que a estrada lá já está precisando fazer os reparos, né? Muita areia, a gente quase atolou lá, e dizer, né, dessa preocupação nossa, como o colega Gil falou, de todas as estradas. Também falar de uma notícia boa, né, lá para a comunidade da 16, colega Ricardinho, que foi publicado, né, no Diário Oficial do município, o aviso de licitação para a construção da creche da Agrovila 16. E por hoje é só, senhor presidente. Meu muito obrigado e boa noite a todos e Deus abençoe nós todos.
1: 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A palavra está franqueada. A palavra está com o nobre vereador Danilo.
6: Em primeiro lugar, agradecer a Deus por estar aqui nessa honrosa casa mais uma vez. Boa noite a todos. Quero aqui dar uma boa noite ao seu presidente, ao Valdo. Em nome dele, cumprimento todos os colegas que fazem presente, vereadores. Quero aqui também cumprimentar o assessor da casa, o doutor Guilherme. Em nome dele, cumprimento todos os outros assessores e servidores e todos presentes aqui nessa noite. Seu presidente, quero aqui começar, né, por algumas cobranças lá da nossa comunidade e de entorno, né, lá da comunidade Marrequeiro, né, a cobrança insensata lá do pessoal e a gente tem que trazer para essa casa, né, para ver se resolve alguma coisa, né, a questão do calçamento, né, na rua do Iraque, sempre é falado aqui, e está chegando os períodos chuvosos, né, e o seu Raimundo Primo, que é o seu secretário, tome a providência e olhe com bons olhos para estar, né, agilizando essa questão lá do calçamento lá da rua do Iraque, né, juntamente com a prefeita, que possa estar olhando com bons olhos para a nossa comunidade. Também falar aqui sobre a poda das árvores, né, que está bastante cobrado, cobrança do pessoal, e a gente também está lá todo dia, vê a situação. As lâmpadas não estão nem iluminando lá, por conta que as árvores cresceram tanto que está atrapalhando, né, lá a avenida lá principal. Falar também, senhor presidente, sobre calçamento lá da comunidade do Estreito, onde a gente anda e o pessoal sempre cobra, né, da rua ali de Caliça, inclusive aproveitar e mandar um alô para o seu Caliça, São Antônio Supriano, Dona Alice, Ninha, que são os ouvintes aí pela Pontal FM. Também, senhor presidente,

0: preocupado, porque desde já o carro dos alunos não está subindo a ladeira lá. Os alunos fica, o carro fica lá embaixo parado e aí faz a curva. E os pais dos alunos reclamando lá que estava levando as criancinhas lá. De manhã não, não, o sol não está tão quente, mas meio-dia, na hora que chega o sol quente, para subir aquela ladeirona lá a pé. Às vezes está para a roça, não chegou ainda, então a criança está subindo a pé aquela ladeira que está intrafegável, de, pelo menos pelo carro escolar, não está subindo. E aí que a senhora prefeita, né, juntamente com o secretário, tomem providências, né, que a gente tem cobrado aqui direto, não é sobre estar falando, né, da gestão que está ruim, isso aqui não. A gente está falando porque o povo está sofrendo, a gente passa, eu passei lá e vi a situação. Né, então, Deus abençoando que eles foram lá e indo lá resolver essa situação, vai ficar bom para todo mundo, né? Tanto para o vereador que chega lá para fazer a visita à comunidade, tanto para o prefeito, e assim, né, fica mais fácil para todos nós e para o povo da comunidade, né, que quer sair, que está preso praticamente. E dá, falando antes dessa ladeira, ainda tem seu bastião de Jaque, né, que é lá o limite, lá com a Agrovilha 21, né, que já é o município de Serra do Ramalho, mas o município de Cariã tem direito de ir até lá. E aí, para fazer, né, esse patrulhamento e colocar também o cascalho na estrada, porque precisa. E essa estrada que eu estou falando aqui, além de carregar aluno, passa o carro do leite e também passa as pessoas, né, que precisam para estar vindo nas outras comunidades vizinhas e também para Cariã, para Serra do Ramalho, enfim, para sair da onde eles moram. Também, senhor presidente, ainda o colega Dil citou, né, a estrada do Baixão do Trigo, né, que passando ali para o Barreiro da Porta, onde ali ele falou a ladeira ali de Zezão, que está um ponto também crítico, né, por conta das chuvas, aí fez aquelas grotas lá, então tem que estar indo com a patrola e jogar o material, passando também pela Terra Nova, passando até a Terra Nova. Também falar aqui do que está acontecendo assim, sobre, bom, a gente agradece porque os médicos vão lá, né, nas comunidades, mas o pessoal chega, né, da roça ali, as pessoas da roça ali, que vizinho ali no entorno, né, da comunidade, chega 6 horas da manhã, né, e os médicos estão chegando 10 horas, então o pessoal está esperando bastante, tem essa reclamação tanto do Marrequeiro, tanto da Agrovilha do nosso colega Ricardinho aqui, da 16, né, que teve caso lá que foi atender 11 horas, então, que tome providência para estar, né, olhando aí essa situação direitinho, porque o pessoal já sai da roça, às vezes nem tomou café, tem muita gente ali que vem até despreparado para estar esperando aí esse tanto para ser atendido, né, então que tome essa providência aí, que o pessoal está cobrando, né, então, senhor presidente, também quero aqui mandar aqui um abraço a todos que nos acompanham pelo Facebook, também pela Rádio Pontal FM. E até a próxima sessão, se Deus quiser. Boa noite a todos.
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2: Senhor presidente, colegas vereadores, em nome dessa casa, né? Quero cumprimentar a toda a plenária que se faz aqui presente. Cumprimento a todos os ouvintes que nos acompanham aí pela rede social. Também o pessoal que nos acompanha pela Pontal FM, enfim, ao grupo Ricardinho dos Teclados e todo o povo cariaense. Senhor presidente, na minha fala de hoje eu quero aqui retratar, né, alguns assuntos. A gente, como a gente está em época de campanha, a gente está rodando bastante o município e aí chega para a gente várias cobranças e eu queria pontuar aqui três, de cara eu quero pontuar aí três povoados do nosso município que o pessoal reclama e que está bastante esquecido. Um é o pessoal lá das Duas Irmãs, né? Uma comunidade que sempre a gente vai lá, é uma comunidade que não tem reparo de iluminação pública, às vezes também não chega uma patrol para estar dando uma limpeza ali naquela comunidade. Inclusive lá está tendo um problema lá de uma ladeira lá e está até atrapalhando o tráfego de chegar ali nas Duas Irmãs. A gente sabe que ali tem alguns moradores, tem crianças ali que estudam e precisam deslocar para o Marrequeiro e de fato eles estão cobrando o direito deles, né? Que tem que interditar aquela ladeira. Fica aqui a cobrança ao seu secretário aí para estar resolvendo. Assim como estamos cobrando aqui esse problema que está nas Duas Irmãs, gostaria também de notificar a Secretaria de Obras para estar resolvendo o problema ali da comunidade Água Ruim. Também eu acho que todos os colegas vereadores aqui já foram notificados, já foram reclamados. Isso é chato a gente ter que estar falando toda a sessão aqui na Câmara, falando um problema tão simples. Então vamos ligar essa patroa e vamos começar a fazer um retoque, vamos começar a dar um reparo nas estradas, que a chuva está chegando e aí os problemas acaba caindo em nós, vereadores. E eu quero esclarecer, porque assim, ó, o responsável por vários problemas do município não é o vereador é a fonte de trazer a voz para essa casa, são a secretaria e o executivo. Se a gente tivesse

0: o poder de resolver, eu acredito, e tivesse a licença também, eu acredito que a gente não estava acontecendo tanto problema no nosso município, tanto problema pequeno. Isso é chato, as pessoas estão nos procurando para estar resolver esse problema pequeno, como interditar uma estrada, entendeu? Como fazer uma limpeza pública em algum povoado. Então fica aqui essa cobrança. Ali no Núcleo Jupi também, sempre que eu vou ali, o pessoal nos cobra. O Núcleo Jupi só tinha uma escola. A escola foi fechada, hoje não tem nada naquele povoado. Não tem uma quadra esportiva, não tem uma praça. E eu sei que tem outros colegas vereadores também que representam aquela comunidade. Fica aqui essa cobrança, que a prefeita faça um levantamento, faça uma reunião ali naquela comunidade e dá esperança para aquele povo ali, para que possa fazer, trazer ali de fato uma praça, né, não, colega Dil? Ou trazer uma quadra poliesportiva, porque é uma comunidade já grande e não tem nada de atração ali para aquela comunidade. Então fica aqui essa cobrança. Cobro também uma comunidade quilombola que vários colegas vereadores aqui também sempre vão lá e é cobrado. O Estreito também é uma comunidade quilombola que merece uma praça, merece ali uma pracinha com um parquinho para as crianças brincar. Então fica aqui essa cobrança, agradecer meu amigo Valdir, que sempre que vou lá também faz essa cobrança pra gente. Agradecer a todos os colegas vereadores também, que traz demandas daquela comunidade ali pra cá. Eu também não poderia deixar de falar, senhor presidente, notificar aqui algumas estradas, né, lá da minha localidade. Cobro ali a estrada que liga ali a Agrovila 16, a Agrovila 23 ali por dentro. É uma estrada que tem bastante tráfego, que sai ali ao senhor Vitalino, e ali tem muitas pessoas que estudam ali naquele vicinal. E é um vicinal que está isolado, tem mais de 4 anos que passou uma máquina. São muitos tiradores de leite, são linha de aluno, crianças que estudam, são pessoas que têm ali seus lotes, que precisam usar aquela estrada, e aquela estrada está abandonada. Então fica aqui essa cobrança. Também quero cobrar ali aquele vicinal que liga a rua ali até Dona Antônia ali, o pessoal de Manel Titim, Zé Nica, um vicinal que foi feito um compromisso de encascalhar aquele vicinal na época da campanha e iniciar jogar a primeira caçamba de cascalho e abandonar. Então fica aqui a cobrança, porque eu estou sendo cobrado. Se alguém, não é obrigado ninguém fazer compromisso nem político, mas quando faz o compromisso tem que cumprir, não é isso? Tem ali o vicinal Neto Silva Valdemar do Burro. É o mesmo vicinal que liga a seu Manel Titim, Zé Nica, Dona Antônia. Ali interdita aquela lagoa ali, interdita e atrapalha os produtores de leite com a produção de leite para a Agrovila 16. Quero também falar aqui sobre os calçamentos. Vou cobrar aqui, reforçar o colega Danilo do Marrequeiro, que antes dele ser vereador, foi falado lá numa ordem civis que estava aprovado o calçamento do Marrequeiro. E aí, eu parabenizei, foi um dos vereadores que parabenizei a prefeita lá, e fiquei muito alegre, porque eu conheço a realidade também ali do Marrequeiro, aquelas ruas, quando chove, ninguém consegue sair dentro de casa, são ruas fáceis de calçar, e aí foi anunciado esse calçamento, e esse calçamento não chega, né, colega Danilo? Então fica aqui essa cobrança, e dá alguma resposta ali sobre o calçamento do Marrequeiro, que foi falado lá em discurso, que o calçamento ia dar ordem de serviço, e a gente está esperando. E aí sempre que a gente vai lá, mora ali na comunidade próxima, a gente é cobrado. E eu sei que o colega Danilo cobra sempre aqui, né, colega Danilo? Mas você está certo, tem que cobrar, porque se não tivesse anunciado, eu não estaria aqui cobrando. Mas foi falado lá em reunião, o calçamento do Marrequeiro, e o calçamento está enganchado. Então vamos tomar providência nesse sentido. Quero cobrar também, aproveitar, cobrar a rua dele lá da Agrovila 16, porque foi iniciada a obra, né? Fez os meio-fios e tá lá o povo colocando nos grupos, defamando os vereadores. Se eu pudesse, eu já tinha calçado aquela rua, mas a gente não tem licença para isso. Tem o calçamento lá da Rua do Campo, da Agrovila 15, também, sempre eu estive lá agora na campanha, o pessoal, só falta engarguelar a gente. E aí a gente tem que estar falando aqui. Tem que tomar providência. A empresa que pegou lá e fez, ó, comeu o dinheiro. Às vezes a gente sabe que tem muitas das horas que não é culpa do executivo. Porque as empresas também ganham a licitação e somos. Só que a Secretaria de Obras tem que notificar essas empresas, entendeu? Para terminar o serviço. Eu queria também, senhor presidente, falar um pouquinho da saúde, né? O pessoal, a gente está tendo muita reclamação. Hoje a gente tem aí um centro, tem um centro, né, de fazer cirurgia em Cariano no hospital. É referência, foi inaugurado. E aí fechou as cirurgias, a gente queria que voltasse aí pelo menos as cirurgias letivas, entendeu? Fazer 5 ou 10 por semana ou por mês, mas que não parasse a cirurgia em Carinhanha. Cobrar aqui da secretaria de saúde e cobrar da secretária também, para estar vendo. Também falar sobre os PSF do nosso município. Está tendo muita reclamação sobre os remédios que não estão chegando, né? Os remédios de pressão. Às vezes está faltando muito, e aí a gente quer aqui notificar para estar resolvendo também esse problema. Então agradeço a todos pela presença e até a próxima sessão, se Deus quiser. Uma boa noite a todos.
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2: Bem-aventurado o homem que teme ao Senhor e que anda nos seus caminhos. Senhor presidente, senhores vereadores, assessores aqui presentes, assessor jurídico, nosso amigo Dirlânio, quem nos ouve pela Rádio Portal, pelas redes sociais, nosso boa noite. Senhor presidente, as demandas do município é grande, né? E o povo anseia, fica esperançoso e parece que já está fazendo igual o ditado. A desilusão desmancha a afeição. Aí viu a fala dos colegas, cada um fazendo as cobranças das demandas, tá certo, que é um dos deveres da gente aqui, é cobrar, porque a gente é cobrado, é a gente que vê a dor, por isso que chama vereador, né? É a gente que já vê a dor lá na ponta, e sempre o pessoal vem e nos cobra, e a gente tem que cobrar. Agora só tem, senhor presidente, que não tá saindo das quatro paredes. Essa cobrança aí da ladeira das duas irmãs, a gente tem uma solicitação, tem mais de 3 meses colocado na Secretaria de Obras e de Serviço Público, e ninguém nunca, lá para as duas irmãs, e ninguém da Secretaria nos mandou nenhum ofício, nenhuma resposta. Quer dizer, deu as costas como resposta, e a casa fica quieta, fica inércia, entendeu? Não só o problema lá das duas irmãs, da ladeira, mas também como o lixo, que não panha o lixo lá na Agrovila, lá nas duas irmãs, onde a gente solicitou para pegar pelo menos uma vez por semana, ou uma vez a cada 15 dias, e o lixão está lá tomando conta, e os moradores pedindo socorro para que venha tirar aquele lixo lá das duas irmãs. Também, senhor presidente, a cobrança das estradas. Realmente a malha viária nossa aqui está um caos. Né? E as estradas que ainda tinham um pouquinho, o pessoal está acabando de acabar ali, igual nas Cabacinhas, o senhor conhece muito bem, não tem mais estrada. Acabou a estrada das Cabacinhas. Tem que ser feito, tem que dar manutenção. Né? Tem uma estrada ali na Terra Nova, que liga a estrada da beira do rio na Barra do Parateca, que praticamente é só areia, tem que tirar areia e colocar um material, já dá um acesso naquela estrada, onde desafoga, que precisa ali que o pessoal produz o leite, o carro do leite passar, onde dá acesso também aos asfaltos e a BA-161, e aí o pessoal fica lá interditado por causa de praticamente um areão que tem um pedaço de 1 quilômetro e pouco, não sei se dá 2 quilômetros. E na época da chuva, quando esses caminhões começar a passar, voltando por lá, vai ficar totalmente interditado, as ladeiras vão acabar, vai fazer tudo, carro escolar não pode passar, e aí gera vários problemas, e a gente tem que falar aqui, a gente tem que cobrar, porque a demanda é muito, certo? E aí eu não sei qual é o poder de ilusão que tem a gestão, né, que cria aquele ar de negócio, quando foram fazer ali na Agrovila 16, aqui, falando aqui, o colega José Ricardo sabe melhor, sabe do que eu, que está lá presente, o nego enchia a boca, falava, corredor produtivo, vamos fazer o corredor produtivo. Qual corredor produtivo? 6 milhões que saiu do governo do estado para revitalizar as estradas, está todo mundo aí falando das estradas, não tem estrada, nem que lê qual corredor produtivo. O tanque de peixe está lá, no meio do mato. A irrigação que tiraram o pessoal lá, desapropriado, tiraram a pulso o pessoal ali da Agrovila 16. Quer dizer, se teve, foi uma produção. O resto está lá, tudo dentro do mato. Mais de 40 hectares está lá. Foi gasto aquele dinheiro daquele governo. Não fez nada, está a Agrovila 16 lá. E o povo, a deriva, quem tinha suas reservas lá, que morava ali há muito tempo, perdeu. Só 5 moradores que acho que tinha casa, que deram a concessão de uso de 1 hectare por 20 anos. E aí fica na ilusão, o povo levando nesse tipo de coisa e a gente aqui fazendo o quê? Achando que está certo? Olha o calçamento da Agrovila 15, nunca terminaram. Eu tive lá com o colega Luan, quando estava chovendo, estava inundando um colégio lá, Francisco Reis, por falta de manutenção. Lá nunca fizeram nada que pudesse reformar aquele colégio, colega Luan. Está lá o calçamento, o pessoal teve que abrir uma vala lá para poder as casas não ficarem inundadas e continua do mesmo jeito. Quem é a culpa? É da secretaria? É da firma que ganhou a licitação? É de quem? E o povo está lá sem o serviço e na demanda. E não se resolve. Tem que resolver, gente. Tem que resolver porque não tem condição. Isso tem mais de 2 anos, aquele calçamento ali, levando, e tá lá sem fazer, sem ser feito. E não vai ser feito, por incrível que pareça, porque não tô vendo ninguém mexendo lá. A gente passa a ver e o povo cobra, joga na cara. Por isso que eu falei aqui que o vereador é que vê a dor e que sente também porque recebe na cara. E aí vai falar que tá tudo bem. Ó, a iluminação pública, pega aqui, vamos ali no cheira-cabelo, pede o pessoal para desligar as luzes das portas para você ver. Tá na escuridão. Não tem condição ali, o cheira-cabelo, o moca-olho, diverso, ou quase todo povoado e a sede aqui, faltando a iluminação pública. E o contribuinte paga todo mês, a gente paga na conta. Olha quanto entra aí, para vocês verem, para um município, todo mês, para poder repor, que é a obrigação do município. A lei veio para cá, foi aprovada, não foi com nós, mas foi em câmaras anteriores, e o serviço está de má prestação, não tem uma prestação de serviço. Agora fica, às vezes, colega fazendo sistema assistencialista, trocando a lâmpada, fazendo que isso é obrigação da prefeitura que está recebendo o tipo para fazer esse tipo de coisa, e não está respondendo o contribuinte com o serviço, senhor presidente. E aí vai dizer que está tudo bem, que está bom. Olha aí, ó, a seca grande, o pessoal gritando, pedindo água, carro-pipa para poder repor, para poder encher suas caixas que não foram cheias com a chuva, e a demanda grande com 1 ou 2 carro-pipa, aluga mais carro-pipa, tem dinheiro para isso, tem dinheiro para fazer tantas outras coisas, não tem dinheiro para poder colocar água para o povo, carro-pipa aí, tem gente na fila esperando uma semana cedo e não espera. Ninguém aguenta cedo, eu não aguento. Se vocês aguentam, eu não aguento cedo. Ninguém aguenta, não é que eu estou falando nem para labuta, é para beber a água que vai daqui para lá. Faltando para o pessoal reclamando, 15 dias pedindo um carro-pipa para poder botar um pouco de água dentro das caixas, e não tem. Aluga-se mais carro. Essa casa fez um emenda aqui num projeto de leilão ali, para comprar um carro-pipa, nunca compraram, nunca deu satisfação, e está por isso mesmo. A Coelba aqui faz o que quer. A gente está com problema na região aqui todinha, quase toda noite, 6 horas da tarde, ou daquele horário, falta energia nos povoados. Por quê? É por falta, tem que saber da Coelba. Eu disse aqui numa sessão anterior que vamos fazer um manifesto aqui, vamos fazer alguma coisa. A Câmara parou, a Câmara não falou nada. Bota no pau quem é que deve Coelba aqui. Coelba tem que fazer o serviço, ela paga para fazer bem feito. Não é o povo ficar lá queimando aparelho igual está aí, ó. Na zona rural só vê pessoas queimando aparelho, falta de energia, pro pico de energia, apaga de vez, acende de vez, você entendeu? E os aparelhos queimam e ninguém fica aí, fica todo mundo no prejuízo. E a gente olhando essa coisa aqui, passando, e a gente fazendo vista grossa, vai no Ministério Público, se não for aqui, vai no Ministério Público Estadual, faz um manifesto, faz uma audiência pública aqui, chama o pessoal da Coelba, eles têm que fazer o serviço e fazer prestar bem feito. Porque quando falta o dinheiro na conta, quando você não paga a energia, ele vem e corta o fornecimento. Então ele tem que fazer e fazer bem feito. Então essa Câmara tem que pegar, fazer uma força-tarefa. Não é eu que estou falando, não, é os 11 vereadores aqui, e tomar a providência no valor sentido. Pega aqui o assessor jurídico, tem outros assessores jurídicos aí que são pagos, doutor Matheus, tem outra assessoria. Então o que é que a gente está fazendo? A gente tem que responder o povo, a gente tem que mostrar o serviço dessa forma. Melhorar a qualidade do serviço. E a coisa passando, e o povo sendo prejudicado, o povo tomando prejuízo, e a gente não faz nada. Temos que fazer alguma coisa. Temos que fazer alguma coisa. Não podemos deixar essa situação. E nessa ilusão, nessa gestão de ilusão, corredor produtivo. Qual corredor produtivo? É que vai fazer o mercado? Que vai vir? Qual é? No discurso, até roupa de escama de peixe tinha. O trem era bonito. O trem era bonito. Não se produz nada. Vê lá quantos sacos de milho produziu lá esse ano, tá tudo pronto. Quantos foi, Ricardo? Tá tudo lá. Debaixo do mato, lá. Você entendeu? Tá bom. Então, quer dizer, e aí? A gente tem que ficar calado? Ah, porque fulano é falador, é porque fulano tá contra? Não, não é isso não. É porque é o dinheiro do povo. É o dinheiro, vem dinheiro pra isso, vem convênio pra isso. Meteram as máquinas lá do consórcio. E pronto, fizeram um bocado de negócio lá, desapropriaram, foi 40 hectares lá desapropriadas, tiraram lá, derrubaram cerca, pessoas passaram mal, entendeu? Fizeram, não tiveram nenhum bom senso de humanidade com o povo, e agora está lá no meio do mato. A deriva esqueceu? Peraí, nós temos que colocar a cabeça no lugar, terminando, colocar a cabeça no lugar, nós temos que ver e saber que o município é da gente. Se o município vai bem, a gente vai bem. Se o município produz, a gente vai bem. Agora, ficar nessas demandas, sem ação, e as coisas saindo pelo ralo, no esquecimento, a gente não vai a lugar nenhum. A gente vai continuar andando em círculo, sem sair do lugar, voltando para o mesmo lugar, nas mesmas falas, nas mesmas discussões, nos mesmos de sessão em sessão, e o tempo passando. No mais, senhor presidente, que Deus possa ter misericórdia do nosso município, que Deus possa ter misericórdia do nosso estado, e que isso possa ter uma mudança. Que Deus abençoe a cada um, em nome de Jesus, e um forte abraço do amigo e irmão Antônio Carlos, e fique todos com Deus.
1: A palavra está franqueada. Não havendo mais nada a se tratar, sob a proteção de Deus, declaro encerrada a sessão. Muito obrigado e boa noite a todos.
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1: Gente bacana no ar, o Good Night Pontal, nesta linda quarta-feira, 30 de setembro do ano de 2026. E lá vai o mês de setembro, hein? Uns torcendo desde já que o mês de outubro que está a caminho seja mil vezes melhor do que o mês de setembro que está indo embora. Que o mês de outubro seja bem legal para você, para mim, para a raça humana inteira. 20:07. Boa noite para você em casa, descansando, dever cumprido, um ótimo descanso, muita gente voltando para casa, um ótimo retorno, você aí, no seu trabalho noturno, em qualquer lugar que vocês estejam, alcançando o nosso sinal, obrigado pela sintonia. E hoje nós comemoramos dia da secretária, dia do churrasqueiro, dia do tradutor, dia do diário oficial, dia da navegação, santo de hoje São Jerônimo. Hoje também é uma data muito especial para você que está completando mais uma primavera. Parabéns, felicidades mil. Por aqui, Manuel França, juntinho com vocês, até as 23 horas com o nosso Good Night Pontal. Lembramos que daqui a pouquinho, a partir das 20:30, você irá ficar com a voz do Brasil. Ei, não tenha medo do amanhã. O ontem não mais existe. E o hoje deve ser vivido plenamente na presença de Deus. Chega de primeiríssima do nosso Good Night Pontal, Edson Gomes, Árvore.

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3: Horas e 16 minutos. Chegando aí, Zé Neto e Cristiano, Dubai. Daqui a pouquinho você irá ficar com a voz do Brasil.

0: da Espontal, tocando as mais belas canções de todos os tempos. 20:27.
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20h35. Ei, procure sempre pensar de modo positivo. Chegando em Ana Vilela, Trembala.

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